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3: Ô, gente, que vaquejada desanimada é essa? Cadê Vavá Machado e Marculino? Eles estão aí? Bota os homens pra cantar.
4: Tamo sim, agora a gente só canta se Basto Peroba tocar.

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2: Alô pra você, ótima tarde, boa tarde pra você. 9:32.

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0: Sim,
1: quanta honra. Deus abençoe sempre o seu trabalho, viu? Seu projeto.
2: Obrigado demais, cara.
0: Gente, por favor, convite, façam muito barulho. Muito barulho. Henrique e Juliano na parada.

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0: E a hora certa, 11:04.
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0: Escuta aqui, meu chapa. Você está vendo aquela mina que está passando? Estou paquerando ela.
1: Que isso, bicho? Eu estou aqui desde as 11, tu quer ficar com a cuca quente, bora?
0: Que é isso, meu chapa? Aquela menina não é papo pra você, não. Aquela menina é papo meu, rapaz.
1: Corta essa máquina é muito minha, bora.

dia depois de morta, veja só o resultado. Estava com a mão direita bem segura e bem fechada. Somente Paulinho pôde abrir a mão de sua amada. Nesta hora Paulinho chegou no meio da multidão, abriu a mão de Lurdinha e caiu morto no chão. Na palma da mão da moça estava escrito com tinta escura: Paulinho.

Um velho ditado desde o tempo do Zagai. 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O rapaz, coração duro, com o velho foi falar. 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Hoje aqui da minha casa o senhor tem que sair. 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

0: 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E a hora certa,
1: 3:22.
2: Oh, bom dia!
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0: Pedro o quê, compadre?
1: Pófago, compadre. Antropófago é aquele que come o semelhante.
0: Come mesmo.
1: Nesse caso, que come gente.
0: Ele que vem com astúcia, compadre, com antropofagagem, que eu vou moer no pau. Né?
1: Baixa a arma, compadre. O homem quer ajudar o senhor.
0: Sei lá.
1: Livrar o senhor do mar pior.
0: Sei não.

0: tar, compadre. Aqui já é compadre fulano de tar. Muito macho.
1: Presta não, compadre. Ei, mas é muito berço também, né, compadre?
0: Não, porque é milhão uma dedada num buraco feito pela natureza.
1: É verdade.
0: Normalmente, sem problema. Do que o doutor ter que passar a mão naquele canivitinho. Como é que chama, compadre, canivitinho, doutor?
1: Uai, é o tal do bisturico.
0: O tal do bisturico.
1: Bisturico.
0: Aí, abre uma janela na escadeira do compadre.
1: Danado.
0: Já não é só o dedo, tem que enfiar a mão toda. Esgravotar o trem na unha e com um pouco nem adianta mais.

0: eu confio no senhor.
1: E eu sou firme, meu pai.
0: Não, o senhor é pra minha arueira, meu.
1: Ah, eu fui lá e fiz o trem, compadre.
0: É.
1: Foi bom.
0: Foi bom?
1: Você foi e achou bom e eu fui também.
0: Foi, o que tem que fazer, não é, compadre? Tem

história que já deixou muita gente comovida. Fala sobre um homem que achava que na sua vida muitas coisas para ele não fazia sentido. É a história de um fazendeiro, um homem sem coração, mas que um dia pagou caro pelo seu desprezo e a sua ingratidão. Dos 4 filhos que teve, 3 ele trazia na palma da mão, com carinho e muita bula, e o outro era a caçula, que seria sua sina. Só porque ela era menina, ele não escondia sua decepção. E para todos ainda dizia que filho tinha que ser homem, que era para ajudar o pai na lida e que um dia seria dono do seu próprio chão. E que filho e mulher era um atraso de vida, além de não servir para lida, não saberia dar ordens e jamais poderia um dia ser um patrão. Em todo canto que ia, os 3 filhos ele levava, só que a menina ele desprezava. E ela entristecida, chorava escondida, em seu canto ficava, sabendo que o maior erro da sua vida era ter nascido mulher. Essa era a única culpa que ela carregava. Mas um dia, já cansada do desprezo que ela sofria, chamando seu pai de um lado, a verdade ela dizia: meu pai, o senhor me viu nascer, mas nunca me considerou. Eu já ouvi muito o senhor dizer que o seu maior orgulho é a sua fazenda de gado e ver os seus filhos do seu lado, no lombo de um cavalo ou em cima de um trator. Mas é só dos meus irmãos que o senhor tem falado, porque comigo o senhor nunca se importou. E nesse momento, dos olhos da menina, uma lágrima.

que eu acho que ele não me ajudou. Mas agora eu vejo que ter nascido a sua filha foi mesmo um engano. Eu já tenho 12 anos e nunca ganhei um beijo e um abraço do senhor. E é com a alma ferida e com o coração queimando em brasa que eu vou embora desta casa. Eu vou sair de vez da sua vida. Ele ouviu as palavras daquela pobre menina, mas não

Vitória da fazenda compareceu. Quando ele foi chegando, já foram lhe falando: já está pronta a papelada e só falta a assinatura do senhor. E ele, nervoso, já foi respondendo: fique sabendo, sua secretária, que tudo isso aqui um dia foi meu. E que no dia em que eu vendi essa fazenda, o comprador estava sabendo que eu ficaria aqui trabalhando de empregado, e o corretor me avisou que ele tinha concordado. Disse que ele morava em outro estado, sendo que na verdade eu ainda nem o conheço, porque nem sequer aqui ele nunca apareceu. E pode

que sou a proprietária dessa fazenda e você é meu empregado. Nisso, ele abaixou a cabeça e ficou calado, mas depois respondeu: eu nunca na minha vida me senti tão humilhado. Pode me dar a papelada que eu assino minha demissão. Eu prefiro pegar a estrada do que ter que chamar uma mulher de meu patrão. Aí ela tirou da gaveta os papéis e uma caneta e colocou na sua mão. Depois que ele assinou, ela então se levantou e disse assim para ele: o senhor parece que está chorando? Se o senhor quiser agora, pode ir andando, que eu tenho mais o que fazer. Ele foi saindo cabisbaixo lá para fora, sabendo que ia embora, mas sem ter o rumo certo. Sua vida virou um deserto e ele se sentia agora realmente um velho desamparado. E nisso foi chegando um garotinho do seu lado e foi dizendo: por que é que o senhor está aí parado chorando, enquanto a minha mãe também chora lá de dentro te olhando? Eu nunca vi ela maltratar o empregado, mas o senhor pode ficar sossegado e não precisa chorar mais não, que ela já tá vindo aí e na certa vai lhe pedir perdão. E ele, quando viu ela se aproximando, já foi dizendo: eu não preciso do seu consolo e muito menos do seu perdão. A

Eu quero ouvir o som da sua batida, que sempre foi o sinal da minha chegada, mas que hoje me aponta a estrada, que por ironia será o meu ponto de partida. Eu já tô indo embora, já até peguei minha sacola, e a senhora já pode ir cuidar dos seus empregados. Que eu não preciso de despedida, porque desse chão que já foi a minha vida,

0: Pessoal, vamos embora. O Jaque vem vindo aí.
1: Nossa senhora. Que é isso?
2: Nada disso. Ninguém vai sair daqui. Aquele que sair vai engolir chumbo. Garçom, traz cachaça pra todo mundo aí.
1: É pra já, é pra já.
2: Aí, é pra encher a cara, hein? Uai, moço. Você não bebeu por quê?
0: Porque ninguém manda em mim.
2: Não bebeu, mas morreu.

0: Atenção, eu sou o Jaque Matador. Todo mundo aqui vai dançar. Aquele que não dançar vai engolir chumbo. Gaiteiro, toca um negócio aí. Aê, bonito. Uai, moço, você não dançou por quê?
1: Porque ninguém manda em mim.
0: Não dançou, mas morreu.

0: Olá, Kid. Mandou me chamar, é?
1: Mandei sim, Jack. Eu quero acertar aquela continha velha hoje.
0: É pra já, Kid. Puxa o revólver.

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E a hora certa, 8:01. 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

0: conhecereis a verdade, e ela, a verdade, vos libertará.
1: Se eu fechar os meus olhos,
0: conhecereis. Ditado popular, ela dói. As pessoas querem ouvir mais o engano do que a verdade. Uns diz assim, a verdade nua e crua, né? E essa verdade nua e crua que nós apresentamos nesta manhã é Cristo, nosso Salvador. Ainda que o homem...

não se importa coisa alguma, mas Cristo é a verdadeira verdade nua e crua para que o homem possa alcançar a salvação da sua vida. Para que ele possa alcançar a salvação. A salvação está em Cristo, nosso Salvador. Somente Ele.

foi ele que derramou seu sangue imaculado, sangue sem pecado, para salvar o homem. Essas instruções que nós damos pela palavra do Senhor soa vez muito mal no ouvido das pessoas, que faz pouca importância e ainda diz, muitos dizem que isso é coisa de bobo, de gentinha que se fracassou um dia e agora se escondeu atrás do nome de Cristo para poder levantar a sua moral. Mas eu quero te dizer que o homem pode estar no fundo do poço, no lamaçal do pecado. Só Cristo pode levantar ele desse lugar e dar uma moral para ele. Entendeu? A ciência não consegue, os estudos, né, não conseguem. Né? Vemos muitas pessoas dizer, ah, o fulano de tal, o médico fulano de tal é um médico formado, mas o homem é bruto, ignorante. Então a ciência não muda a natureza do homem. Somente Cristo, só Cristo pode mudar a natureza do homem. Entendeu? Nós, na Bíblia não está escrito sobre o jumentinho pagão, de pelo pagão que ninguém nunca tinha montado em cima dele, aquele jumentinho que Cristo mandou o discípulo ir lá buscar ele, né? Vai lá e busca aquele jumentinho, o jumento e a jumenta. E se o dono disser alguma coisa, diga que depois

perguntou sobre aquele jumento e ele não fez nada. Então isso significa que só Cristo para amansar a natureza ignorante do homem. Só ele pode mudar a natureza do homem. O estudo não muda, a ciência não muda, a medicina não muda, mas Cristo muda. Né? Aquele homem que era beberrão, que era bagunçento, que era feroz, não respeitava as pessoas. Agora, depois que ele se encontrou com Cristo, as pessoas comentam: ó, mas fulano agora virou um santo homem de Deus, não é mais aquele homem beberrão, não faz mais aquilo, não faz mais aquilo outro, entendeu? Que antes ninguém conseguiu, o Condomblé não conseguiu, os pais de santo não conseguiu, mas somente uma ação dele aceitar Cristo, né? Esse mistério da salvação, que é um mistério. O que é mistério? Mistério é aquilo que você não pode se explicar, não tem explicação. Ninguém está à altura de explicar um mistério. Então a salvação é um mistério. Ninguém sabe quem é salvo. Ninguém sabe quem está no corpo de Cristo. As igrejas aí, a junta, a coletividade e tal, e diz que quem está ali dentro está no corpo de Cristo. Mas eu quero dizer que o corpo de Cristo, ele é invisível. Nem o pastor que está lá no púlpito administrando aquele recinto ali, aquela comunidade, entendeu? Muitas vezes

ele faria para alcançar a vida eterna, né? Aí Cristo disse, na verdade, aquele que não nascer da água e do Espírito não pode ver o reino de Deus. Essa água aí não é água natural, física, é líquida. É a palavra do Senhor, é o crer.

Entendeu? Você vê a. Ele não, a fé dele, a fé dele não está em Cristo. Então, a pessoa passa a viver uma mudança, há uma mudança na vida dele. Exerce uma mudança na vida dele. Se ele bebia, não bebe mais, se fumava, não fuma mais, se fazia coisa, roubava, não vai roubar mais. Agora ele se preocupa com as coisas do Senhor. Entendeu? Então, é invisível. A igreja do Senhor é invisível. A igreja não é essa denominação que está aí com placa na frente, assembleia não sei de quê, igreja não sei tal, lá, entendeu? Isso não é igreja de Cristo. Cristo não deu dica para fazer essas igrejas. Isso aí foi uma organização dos homens. E podia ser muito benéfica, mas em parte é usado para. A pessoa passa a vida inteira. Olha que absurdo. E a pessoa vive ali dentro, escravizados, escravizados, debaixo de maldição, fazendo aquilo que Cristo já cumpriu na cruz. E aí eu fico ali manipulado ali. Para isso que foi criada essa denominação. Que devia ter chamasse esse lugar, em vez de igreja, chamasse lugar de ensino. O lugar de devoção, lugar de instrução, mas não que mais vai levar a Assembleia de Deus, né? Não tem nada de Deus ali. Deus não mandou ninguém botar o nome dele na placa lá, que já é um desrespeito. Para os judeus da terra de Cristo, isso é um desrespeito. A pessoa pegar o nome de Deus e botar lá numa placa pelo lado de fora para fazer a propaganda daquele quarto lá, entendeu? Para manipular as pessoas. Para eles é um desrespeito, porque eles têm o maior zelo pelo nome do Senhor. Até para. Um texto. Tem a pena especial para escrever o nome do Senhor. Mas já a humanidade cá fora, eles botam lá a placa, Assembleia de Deus, Assembleia de Deus tal e tal, entendeu? Já é um desrespeito, lá fica lá, tomando sol e chuva, aquele nome lá, pelo lado de fora, fazendo a propaganda, dizendo que ali é de Deus. Aqui é a igreja dele. A igreja. Ensinado, botado na cabeça das pessoas. De pé de cimento é igreja. Isso é um desrespeito.

Segredo. Segredo é uma coisa que guarda ali, bate sete capas, mas. Essa pessoa que tem confiança não guarda o segredo. Coloca no mundo, vai passando de um para outro. Então, mistério é coisa.

Então, é isso aí. O corpo de Cristo, ele é invisível. Ninguém vê o corpo de Cristo. Ninguém vê ele. Entendeu? E esse negócio das pessoas dizer que é a igreja do Senhor, esses templos aí de quatro paredes, isso não é igreja. A igreja é você.

um filme que ele chama de Sinagoga. Sinagoga. O que é o correto? É um lugar de ensino, onde as pessoas se reúnem, como um clube, as pessoas se reúnem ali para fazer festa, dançar e tal, entendeu? Então ali é um lugar de ensino, mas o templo, a igreja.

pessoas vivem ali encorrentadas na doutrina deles, entendeu? Você não pode levantar a cabeça e fazer nada, porque a doutrina diz que é assim. Tem doutrinas aí que é terrível, rígida. Eu já vi coisa de pastor que a gente lembrar, a gente repunha a natureza de tanta ignorância. Pessoas sem cultura de conhecimento, porque faz um movimentozinho lá na igreja lá e tal, tá, isso aí, vai ser o pastor, chega lá, o cara coloca o regime dele duro, ignorante, sem conhecimento, sem pedagogia espiritual, sem nada. E aí, inutiliza uma criancinha que está ali, já cresce naquele sistema manipulado, atrasado, ignorante, rude. Cristo não pregou a igreja. Cristo pregou um relacionamento. Relacionamento em ações, em boas ações, um convívio de boas ações, um relacionamento de copiar.

não, você está na igreja lá, lá, porque lá é o templo, é a igreja do Senhor, lá é balela, lá é um lugar onde se usa

A gente já acostumou tanto dizer igreja que isso já faz parte da natureza da gente. Você vai para aquele templo lá, é vazio, vazio do Senhor. Porque ele está lá dentro, você vai lá para ver ele lá, ouvir ele lá, entendeu? Então você está vazio dele. O Senhor, meu amigo, igreja, o Senhor está contigo em qualquer momento da sua vida, dormindo, trabalhando, viajando, Ele está contigo. Ele está contigo, Ele mora. Entendeu? Ele mora dentro de você. A nossa vida tem o sentido espiritual da nossa vida e tem as coisas naturais, materiais da matéria. Entendeu? Mas o Senhor vive dentro de nós, dentro do seu coração, dentro da sua vida. Ele está dentro diariamente. Quando você vai nesse templo aí, nesse lugar de ensino, Ele está contigo. Você vai lá

Sim, a igreja. Então, viu? Aí as pessoas, os homens, organizaram as entidades para poder manipular as pessoas, angariar dinheiro. Aí hoje está um relaxo, está um absurdo. A gente vê nos jornais e a cara dos homens, líder de igreja aí, entendeu? Vai ver a fama deles, a riqueza, carro de última geração, carro de milhões, mansões de milhões, entendeu? E eu estava observando, a África está lá passando fome. Passando fome. Tem umas igrejas no Brasil que ninguém quer saber de ir lá, porque lá não rende dinheiro. Lá não rende dinheiro. Eles querem um lugar que rende dinheiro, que dá dinheiro. Que é para o cara comprar carro, comprar mansão, os líderes lá em cima, viveu a vida de mordomia, os filhos encaminhados tudo na política. Então, a igreja hoje. Aos cultos lá para apresentar os seus preferidos, tal, entendeu? Isso é um pecado, um pecado verbal. O obreiro dizer: não, eu não gosto do partido fulano de tal, eu gosto de tal partido, entendeu? Não pode se falar isso, né? Nós temos a lei do livre-arbítrio. Você gosta de feijão, o outro não gosta, gosta de arroz. Às vezes você gosta de feijão, mas não gosta de arroz. Entendeu? Cada um tem o seu paladar. Então é isso aí, gente. A verdade é Cristo. Essa que é a verdade. E você é a igreja.

por isso que eu quero dizer, ninguém quer. As pessoas querem ver o engano. Manipular os nomes das coisas. Para não viver a verdade. Mas essa aqui é a verdade. A verdade, igreja é você. E não esse templo de quatro paredes. Isso é uma aberração você dizer, eu vou para a igreja. Eu vou para o certo a pessoa dizer, eu vou para.

Ali está dois indivíduos ali, é, como se diz, é uma amizade que entronizou entre os dois como um carnal. Mas, na verdade, os dois não pertencem ao corpo de Cristo. O corpo de Cristo está dentro de você. Você que é o corpo de Cristo. É você. E ninguém vê. Cristo, que é dentro das igrejas aí, não. Porque o dia que Cristo vier buscar a sua igreja, ele vai tirar um desse templo aí, de cada templo vai sair gente. Quando muitos dizem, só nós que temos a doutrina verdadeira, o outro do outro lado ali, nós é que temos a verdadeira doutrina, o outro lado do outro lado é a mesma coisa. A igreja católica, o Papa diz que quem está fora da igreja católica está fora da salvação, né? E aí todo mundo diz que lá, que o seu lugar é aquele lugar correto, é que é o lugar da verdade. Dá para confiar no homem? Dá para confiar no homem? Dá para saber se o homem está falando a verdade, que você não estiver na igreja dele, você não é salvo? Dá para confiar nisso? Né? Ah, mas a igreja, meu fundador dela, teve uma visão. O diabo bota a visão na cabeça das pessoas. E quem criou essa divisão de igreja foi ele próprio. Porque ele viu que é uma boa festa para ele poder sambar no meio disso aí, para contradizer as verdades do Senhor. Foi ele que influenciou o homem, cria, faz isso ainda. O apóstolo Paulo foi convidado para fazer isso na sua época. Aí tem quem se orgulha, aí tem as catedrais aí que o cara vai para lá, a minha catedral, ele enche o peito na beleza da catedral, e aí Deus está fora. A catedral está lá bonitona, um esplendor de coisas bonitas, riqueza e tal, mas Deus está lá fora. Porque o Senhor habita em lugares humildes. Tem templo aí, que, meu amigo, que não tem lugar para um pobrezinho, não. Não tem lugar para um empregado, não. Tem templo aí que eu não quero oferta de 10 reais, não. A oferta é de 100 reais acima. Ele não quer perder o tempo para contar oferta de 10 reais, não. Entendeu? É de 100.

0: e ela, a verdade, vos libertará. Ok, para confirmar isso que eu disse, tem um cidadão aqui que ele é padre da Igreja Católica. Provavelmente ele já passou a reconhecer a verdade, que futuramente ele já não vive mais os ensinos errantes que a doutrina dele ensina. Olha o que esse cidadão disse.
1: Um padre viraliza ao falar sobre religião. Com mais de 70 anos, ele fala com muita sabedoria. Confira. Qual é a

morava no Cidadão do Rio de Janeiro, que a mulher dele recebeu uma cura lá, ele deu um terreno para uma igreja. A igreja desse templo já virou natural a gente falar, né? Para um templo desse aí, um terreno no valor de R$1 milhão. E dá para fazer 60 casas populares. Entendeu? Tem gente com R$1 milhão para ele, é mais fácil do que. É muito mais fácil. Entendeu? Então, eles davam.

cumpriu a lei. Entendeu? O reino do Senhor começou a reinar no nosso meio depois do novo inicia-se.

Mas o verdadeiro Novo Testamento começou depois dos apóstolos. Então aí ninguém vê, no Novo Testamento, Paulo não ensinou ninguém pagar dízimo, entregar dízimo. As igrejas manipulam as pessoas. Pega coisa do Velho Testamento, o que Cristo diz, ninguém coloca vinho novo em odres velhos. Isso quer dizer, se você pegar a

Eu já vi alguém, uma pessoa falar, você é doido. Eu que... Entendeu? Por quê? Porque você está contradizendo as mentiras deles, está contradizendo os enganos deles, os falsos ensinos que eles dão. Eu já vi muitos. Você vai corrigir na Bíblia, está errado. Mas foi ensinado assim, e assim tem que... Diz que está levando...

0: compreender a Bíblia.
1: Veja, pastores aí, eu já vi muitos. Cuidado. Não pega a coisa da internet, não. Entendeu? Eu sei que a internet tem muita coisa ruim. Como tem. Ensinando. E na internet tem as coisas.

Entendeu? O que tem de ruim na internet tem dentro dos templos aí também. Tem saído da cabeça de muitos pastores ignorantes, leigos, sem conhecimento. Entendeu? Dirige a igreja no cacete, na palavra dura, né? Não tem diálogo com as pessoas, com os cristãos, tem medo. Então é isso, gente. Conhecereis a verdade, e ela, a verdade, vos libertará. Ih, já tem. Já, a hora já está subindo. Então é isso aí. É templo do Senhor, entendeu? Cristo não criou religião, Cristo não tinha religião, Cristo não ensinou religião. Religião é coisa do homem, influenciado pelo diabo. Desde a igreja está. Porque também. Não estuda. Você vê o católico, estou falando a história. Você não quer viver o que a verdade da Bíblia diz, tudo bem. A Bíblia fala, não é por força.

usa a Bíblia, usa o texto, uma corrente lá no braço e vai ler aquelas, aquela reza repetitiva. É o credo deles, não? A Igreja Católica, por exemplo, se você for, ó, se pegar o

um intérprete de Calcedônia declarando a Igreja Católica com a Igreja do oficial do governo. Entendeu? E aí começou a perseguição, né, dos seguidores dos apóstolos, dos seguidores de Cristo. Foi uma mortandade tremenda. Se você pegar a história do... Estou falando que é verdade. Se você pegar... da época da Inquisição,

Entendeu? O rei lá mandou matar quem não negava a Cristo. Era na praça na Espanha, em Madrid. Coisa terrível. Foi todo tipo de juriação foram feitas. A igreja, a Inquisição na época, quando o imperador Teodoro, a religião oficial do oficial do governo, foi veio com os holandeses, entendeu? Pastor Jean, ele era francês. Foi o pastor, na história disso, foi o primeiro pastor que celebrou uma ceia no Brasil. Ele foi morto na época por padre José de Anchieta. A história diz que o Carrasco, na hora de executar ele, o pastor, ele não teve coragem, desistiu. Aí diz que o padre tomou a frente e executou, e depois diz: eis aí, padre José de Anchieta, que hoje é santificado, beatizado.

como o padre, aquele papa que faleceu, o João, esqueci o nome dele, João não sei o que lá, entendeu? Ele pediu perdão. Eu lembro a reportagem, tudo, que ele pediu perdão à humanidade pelo que a Igreja Católica praticou na Inquisição. Pediu perdão. E foi um horror. Foi coisa horrenda. Foi castigo tremendo. Teve castigo aqui que a gente arrepia, não tem nem como. Esfria. É coisa horrenda que foi feita na Inquisição por elas defender ideias que o Papa não aceitava, a religião não aceitava. Ou você retratava, então ia para o castigo. É. Quando aqueles cientistas lá descobriram, o Leonardo da Vinci descobriu que a Terra era redonda, o Papa mandou chamar ele em Roma. E foi lá, e ele era professor de faculdade. E os alunos foram para a Praça São Pedro para ver o resultado. Quando ele lá dentro, o Papa disse para ele, aí, vai retratar. Ele disse, não é redonda. A Terra não é redonda, não. É quadrada, ou é plana. Não. Aí, quando ele saiu lá fora, os alunos... E aí o pastor...

A Igreja Católica hoje sabe que a Terra é redonda, é um globo. Então é isso aí. As religiões, elas é a maior miséria, a maior, me fugiu a palavra aqui, é atraso no meio das pessoas. Faz dó uma criancinha nascer do evangelho e crescer debaixo daquela, desses ensinos rudes, atrasados. Tem país aí que não está aceitando isso mais não. Entendeu? Não está aceitando isso mais não. E esses países estão mais desenvolvidos do que esses países onde o evangelho está mandando aqui no Brasil mesmo. Querem mandar na política, querem tomar o governo, querem, entendeu? E aí estão a maior abacaxi podre, pastor preso, corrupto. Né? No meio da política, fazendo do evangelho de Cristo um expediente político. Quando a igreja do Senhor,

I'm good. A Igreja do Senhor. Né, para meter a mão no tesouro da nação, para enriquecimento próprio, como está acontecendo aí. Exemplo aí, não estou levantando falso testemunho, tem vários pastores presos aí, ó. Problema, né? Vergonhoso, entendeu? Pastores com fama, dinheiro, fazendas enormes, é isso aí, entendeu? Então o amor de Cristo está longe desse corpo aí, que diz que ele é o corpo de Cristo, o amor de Cristo está longe dele, entendeu? Aí vai, eles usam da defesa, é perseguição da justiça, eles querem ser intocáveis, acham que eles não erram, não, é perseguição da justiça, estão nos perseguindo, querem fechar a igreja, até

que se você não está se sentindo bem ali, você sai, mas Cristo está com você. Como eu disse para um pastor da igreja, uma certa época, ele estava com muito chaveco comigo lá, porque ele diz assim, quando ele descobre que você tem conhecimento da verdade, eles começam a te, né, te futucar devagarinho. Né? E vai te futucando, te implicando, porque ele está com medo de você estabelecer a verdade ali e ele ficar desmascarado. Entendeu? Aí vai lá, mexe, vira e tocou no ministério, falei, tudo bem. Lá em cima do ministério, lá em cima, sabe quem é o senhor? Eu falei, tudo bem. Então é o seguinte, quando tiver a oportunidade, eu vou desocupar o seu tempo, entendeu? Agora é que... desocupei o templo dele e saí com Cristo, estou vivendo com Cristo, pego a palavra de Deus e trabalho. Então, ninguém... manipulado, não. Isso que está acontecendo dentro desse templo aí, ó. Corrupção da fé. Se tornam terroristas da fé com os ensinos da antiga aliança, colocando o vinho novo dentro do odre velho, dentro do odre podre, colocando o remendo novo no pano velho, o pano podre que é a antiga aliança. É isso que está acontecendo. E aqui a igreja do Senhor, quem não estiver dentro da igreja, né, não pertence ao corpo de Cristo. Quando Cristo disse, vão

naqueles leprosos, libertou 10 leprosos, só por aí tira o corpo de Cristo. Só

O Senhor é hoje que diz o corpo de Cristo, entendeu? Gente, o Senhor, tudo que ele fez trouxe problema para ele. Ele criou os anjos levantou contra ele, uma parte, não todos, né? Foi Lucifer, rebelou contra ele, deu trabalho para o Senhor, criou o Senhor.

O homem dando trabalho para Deus, para o Senhor, para o seu Criador. O homem que eu falo é homem e mulher, compreenda todo. Hã? Nunca mais o Senhor descansou. O Senhor vai descansar agora quando houver o arrebatamento da igreja, o julgamento das nações, aí agora o Senhor vai descansar. Mas depois do descanso dele, que ele criou Adão, e Adão pecou, daí para cá o Senhor não descansou mais. O homem não deu mais descanso para o Senhor. Só deu trabalho e só dá trabalho. Né? É o homem criando guerra. Eu estava olhando uns foguetes que os caras estão criando, que atravessa esse foguete, ele atravessa, voa 8 mil. Entendeu? O homem investindo dinheiro, milhões.

luta de armamentos, de guerra, entendeu? Um homem destruindo o outro, destruindo nação, destruindo prédio, matando pessoas civil, matando, fazendo a destruição, querendo dominar o outro. Aí nós estamos vendo aqui o país vizinho aqui querendo dominar o outra nação ali para roubar o petróleo dele, quer dominar o Brasil para poder pagar as despesas, os horrores que eles fazem, entendeu? Então aí a situação é essa. A situação é o homem só pensa em guerra, só pensa em destruição, entendeu? E está generalizado.

corrupção, quanto os erros e as doutrinas hereges desse povo. Que Deus em Cristo, sim, abençoe a todos, e até domingo próximo, se o Senhor nos permitir, porque o tempo já não nos permite ir mais à frente. Maranata, Cristo vem, Cristo está voltando, você toma a bênção para o Senhor.

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2: Qual que vai ser a desculpa que você vai inventar pra ele hoje, hein? Deixa eu te perguntar uma coisa. Olha aqui.

0: 9:31.
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0: hoje não. 9h52.
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0: 10:03.
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0: 10h53.
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0: Está começando mais um programa Caminhando com a Igreja. E hoje, na apresentação de Sheila Nogueira, e também temos aqui a nossa amiga Maíne Drieli. Bom dia, Má!
1: Bom dia, Sheila. Bom dia a todos os ouvintes que estão aí ligados no programa Caminhando com a Igreja.
0: Eu já quero pedir para que você possa mandar o seu alô para cá. Mande uma mensagem para nós, que será uma alegria muito grande atender aqui a sua participação. O nosso WhatsApp, grava bem aí, minha gente, ó, 77999919742. Esse é o WhatsApp aqui da nossa rádio. Então mande o seu bom dia, mande a sua mensagem, né? Peça a sua música, que dentro das possibilidades iremos fazer.

0: Bom dia, Hernando, todos os ouvintes daqui da rádio, os nossos amigos pasconeiros.
1: Verdade.
0: Muito bom estar aqui em mais um domingo. Fico muito feliz pelo convite e estou sempre à disposição, sempre que venho aqui eu digo isso, né? A gente está aqui para poder viver o nosso sim.
1: Hoje foi quase que uma obrigação. Ela quase não conseguiria estar aqui, mas, igual ela falou, né? O Senhor tá com o nosso coração e a gente Exato. Dá o nosso sim pra ele. E você que tá aí também, mande pra cá a sua mensagem. O nosso WhatsApp continua sendo o mesmo, 779-9991-9742.

que nesse momento eu convido você que está aqui, que você possa agora na sua casa, aonde você estiver, se possível fechar os seus olhos e que nesta manhã você possa desejar profundamente a presença do Espírito Santo. O Espírito Santo, sim, ele é aquele que nos fortalece, ele é aquele que nos orienta, mas acima de tudo, o Espírito Santo é aquele que convence o nosso coração a respeito da verdade. Então, que nesta manhã o Espírito Santo possa ser derramado sobre você, sobre a sua casa, te dando entendimento para tudo que vai ser partilhado, tudo que será falado no programa de hoje. Que os nossos corações possam se abrir à vontade e à verdade de Deus nesta manhã. E que também nesta manhã você possa colocar no coração de Deus a intenção que você traz, a dor que você traz, a alegria que você traz, as angústias que você traz. Que você possa colocar os seus problemas, os seus desafios, os seus sonhos, os seus projetos. Que você possa colocar tudo agora no coração de Deus. Que essa manhã possa ser para você uma manhã restauradora, mas também uma manhã de fortalecimento, de conhecimento e de intimidade com Deus. Sim, aonde você estiver agora, deixa Deus adentrar o mais íntimo do seu coração e aí fazer morada. Eu sei que muitas vezes nós pensamos, Senhor, mas e os meus pecados? E sim, nós os temos, e não são poucos, mas eles não são empecilho para a graça de Deus. Ele não é empecilho para a ação de Deus. Porque Deus, ele é muito maior do que o seu pecado. Deus, ele é muito maior que a sua miséria. Que nessa manhã o seu coração possa desejar verdadeiramente experienciar-se com Deus. Encontrar-se com Ele como aquela mulher do poço que ela encontrou com Jesus. Que ela encontrou e pediu a Jesus que matasse a sede dela. E que nesta manhã você também possa pedir ao Senhor, Senhor, mate a minha sede. A sede que eu tenho de Ti, a sede que eu tenho de conquistar as coisas, de almejar as coisas, a sede, seja qual for que você tiver, que nesta manhã você possa dizer para Ele, nesse encontro marcado, porque o Senhor tem esse encontro marcado contigo, para poder te fazer conhecê-Lo e contemplá-Lo verdadeiramente. E a Santa Mãe Igreja, na sua sabedoria infinita, ela nos ensina a como pedir esse Espírito Santo. A como, de fato, nos abrir a essa graça do Espírito Santo. E que nós possamos juntos, não só desejar esse Espírito Santo, porque o Espírito Santo vem sobre aquele que o deseja, sobre aquele que o ama, mas, acima de tudo, ele só vem sobre aquele que o clama, sobre aquele que o pede. E muitas vezes nós dizemos, ah, mas eu não sei rezar, não tenho palavras para dizer ao Espírito Santo. E a Santa Mãe Igreja, nessa sabedoria infinita, ela nos ensina, ela nos orienta, ela nos diz a melhor forma de rezarmos ao Espírito Santo. E que nós possamos dizer, vinde Espírito Santo, enchei os corações dos vossos fiéis e acendei neles o fogo do vosso amor. Enviai, Senhor, o vosso Espírito e tudo.

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2: E agora a gente vai para a nossa agenda paroquial. Isso mesmo, minha gente. Dos dias 19 a 26 de julho de 2026. Durante toda a semana haverá o Cerco de Jericó na Igreja do Divino. Serão 24 horas de louvor e adoração ao Santíssimo Sacramento. De segunda a sábado, às 5h30, Santa Missa na Igreja do Divino. Hoje, né, irá ter a abertura do Cerco de Jericó, né, que a nossa paróquia sempre realiza. Esse Cerco de Jericó será, como sempre, na Igreja do Divino. Você está mais que convidado a, em algum momento do seu dia, ir até Jesus lá no Santíssimo Sacramento, Jesus exposto, Jesus Eucarístico, e adorá-lo. Ele estará lá à sua espera. Coloque lá diante dele tudo o que você traz, né? Todas as alegrias e dores, mas acima de tudo, vá para adorá-lo, para reconhecê-lo como Mestre e Senhor, para reconhecê-lo como Rei dos Reis, né? O Cerco de Jericó é para isso. É sim para nós apresentarmos as nossas intenções, mas acima de tudo, é um momento de adoração. Adoração a Jesus. Então, a partir de hoje, terá, né, a igreja ficará lá aberta com o Santíssimo Sacramento. Hoje, após a Santa Missa, já terá a exposição. De segunda a sábado, todos os dias, 5h30 da manhã, terá Santa Missa. Olha que graça, uma semana de missa. Então, todos os dias de manhã, 5h30, não atrapalha ninguém trabalhar, estudar, nada. Vai cedinho pra missa, depois volta pra casa, toma café e segue o dia, né? Imagina aí, uma semana inteira poder estar com Jesus. Na quinta-feira, às 9h30, é atendimento com o padre na secretaria paroquial. Na sexta-feira, às 9h30, também atendimento com o padre na secretaria paroquial. Domingo, às 19h30, missa na Igreja do Divino. Observação: nesse dia celebraremos a solenidade de Senhora Santana, padroeira da diocese. Nos unimos juntos a todos os padres na celebração 10 horas da manhã na Praça da Catedral. Então vai ter sua missa à noite, às 19h30, porque todos os padres, todo o clero da nossa diocese estará reunido lá na Praça da Catedral de Senhora Santana para celebrarmos, né, a nossa grande padroeira.

E agora a gente vai mandar um alô muito especial mesmo, para as pessoas que estão nos acompanhando. As pessoas da comunidade rural, você que está aí nas comunidades rurais, mande também para nós a sua mensagem, o seu alô. Vai ser uma alegria muito grande mandar um abraço para você. Mas vamos começar aqui com um áudio da nossa amiga Cidinha. Nós vamos rodar aqui o áudio dela, ela que está sempre participando aqui do nosso programa, ela que sempre está aqui presente, né? E já mandando...

0: do meu esposo, que fez aniversário ontem, e tocasse uma música de jantar para feliz aniversário.
1: Minha gente, olha que alegria, hoje é aniversário de seu domício, que Deus abençoe a vida do Senhor, a família do Senhor, e que o Senhor possa cada vez mais permanecer na presença de Deus, né? E também eu quero mandar um alô aqui muito especial pra tia Fá, lá no Mota. Tia Fá, que Deus abençoe a vida da senhora. Eu sou muito grata, né, por ter conhecido você. Cláudia, minha comadre. Cris também. Cris, um abraço pra você. Logo, logo cheguei pra comer. Vamos sair hoje. Chega aí daqui a pouco. Também quero mandar um alô pra tio Canidé, lá no Paracatu. Que Deus possa abençoar a vida do senhor, a família do senhor. Tia Má também. Que Deus possa abençoá-las, Lu e todo mundo aí do Paracatu. Quero mandar um abraço pra todo mundo aí do Paracatu. Também vamos agora sair lá do Paracatu e lá pra Voluntários da Pátria, Wanda, Dona Virgínia, né? Todos vocês que estão aí na escuta, que moram aí na Voluntários da Pátria. Eu acho que seu irmão, né, Vi? Mora lá
2: não,
1: também?
2: Não, Daphne, mas esse domingo o pessoal tá todo mundo lá na Vaca Gorda. Epa. Na casa dos meus pais. Então, um alô aí pra Damião, Daphne, meu pai Zé Couto, minha mãe Marilene, todo o pessoal aí da Vaca Gorda, Barra do Riacho, Baixa do Augusto, Assentamento Nova Esperança. E a gente vai subindo, Bico Duro, Mangueira. Todo mundo que estiver aí na escuta, que Deus abençoe todos vocês e que o Espírito Santo possa iluminar pra mais uma semana.
1: E também queremos mandar um alô lá pra sua família, né, Maine?
3: Mandar um alô lá pra minha avó, Arminda, que tá lá na Rua do Alto. Pra minha irmã Maíra, minha tia Teté, Dete, minha mãe Mariluce, que tá lá no bairro Nova Palma.
1: Tia Lu!
3: E também pra Kekê, pras meninas que também estão na escuta do programa.
1: Resumindo, pra todas as minhas tias emprestadas, né? Que elas já sabem isso, que ela ganhou uma nova sobrinha, que é eu. Ah, cara de Maíra, gente, vocês não estão vendo. Mas enfim, um abraço pra você que nos acompanha, pra você que está aí do outro lado, né, escutando o nosso programa Caminhando com a Igreja.

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1: Então, irmãos e irmãs, eu tô aqui hoje para poder falar em mais um domingo deste mês dedicado ao dízimo. E nesse terceiro domingo, o nosso tema é Dízimo é Apostolado Cristão. O meu coração responde ao chamado dele e por isso vivo o meu apostolado cristão. Talvez alguém se pergunte, né, o que significa apostolado. A palavra apostolado, ela vem de apóstolo, que significa enviado. Os apóstolos, eles foram escolhidos por Jesus para anunciar o evangelho, testemunhar o reino de Deus e levar a sua mensagem ao mundo. Mas essa missão, ela não terminou com os apóstolos. Pelo batismo, todos nós também fomos chamados e enviados. A reflexão neste

Domingo, ela é iluminada por duas belas passagens do Evangelho de São João. Na primeira, Jesus nos diz, no Evangelho de São João, capítulo 15, versículo 16: Não fostes vós que me escolhestes, mas fui eu que vos escolhi, e vos designei para irdes e para que produzais fruto, e o vosso fruto permaneça. Com essas palavras, Jesus, ele nos mostra que a missão começa com a iniciativa de Deus. Não fomos nós que escolhemos seguir Jesus primeiro.

ela pertence a todo cristão batizado. Todo cristão batizado, ele recebe uma vocação e uma missão. E na segunda parte, na segunda passagem do Evangelho de São João, depois que Jesus já ressuscitou, ele aparece aos discípulos e diz, no Evangelho de São João, capítulo 20, versículo 21, a paz esteja convosco, como o Pai me enviou, também eu vos envio. Então aqui a gente percebe que Jesus prepara um caminho muito bonito, né? Ele nos escolhe e depois ele nos envia. E a escolha se transforma em uma missão. Mas aí, como nós vamos responder a esse envio? Como sabemos, né, responder a esse envio que Jesus nos faz? Cada um vai responder de acordo com os dons que recebe. Como eu disse, cada um de nós, cristão batizado, recebemos uma missão. Uns vão evangelizar por meio da catequese, outros por meio da música, outros por meio da pastoral da comunicação aqui na rádio ou gravando, tirando fotos, outros pela liturgia, pela visita aos enfermos, com os ministros da Eucaristia, pelo serviço nas pastorais e movimentos. E outros vão testemunhar Cristo dentro de sua própria família e no seu ambiente de trabalho. Porque nós não somos cristãos apenas dentro da igreja ou dentro da pastoral. Nós somos cristãos de forma integral, no nosso trabalho, na nossa família, em qualquer ambiente que a gente esteja. E uma forma concreta de viver esse envio é por meio do dízimo. Muitas vezes a gente pensa que o dízimo ele vai ser apenas uma contribuição para poder ajudar nas despesas da paróquia, né? Mas ele é mais do que isso. O dízimo ele é uma expressão de fé, de gratidão e de corresponsabilidade

0: O dizimista, ele não é apenas alguém que contribui financeiramente. Você vai lá, contribui com o que você pode. Tanto é que Padre Sandro até já falou sobre isso na celebração. Você não vai tirar alguma porcentagem que vai fazer falta para você deixar de pagar suas contas, deixar de comprar o seu remédio, de sustentar a sua família. Você vai dar aquilo que o seu coração permite e a sua condição permite. Aí vai dar da interpretação e do sentimento que cada um tem, a intenção que cada um tem em seguir sua missão. O dizimista, ele não é apenas alguém que vai contribuir, então, só financeiramente. Parte disso, mas não é somente isso. Ele é um discípulo missionário que assume, junto com a comunidade, a responsabilidade de sustentar a missão evangelizadora da igreja. Com o compromisso, ele também anuncia Cristo e ajuda a produzir os frutos que o Senhor espera de cada um de nós. Então, assim, a atividade do dizimista dentro da nossa comunidade, ele vai muito além do que contribuir, né, no financeiro. Ser apóstolo é ser testemunha e a maior pregação de um apóstolo, não só com as palavras, mas com a vida. É a gente ser sal e luz em ambientes que há escuridão ou falta de sentido. Então, a gente, às vezes, não dá ali, o dizimista, né? Ele não tá ali mostrando o seu rosto e, como eu falei, né? Pregando, anunciando no porta a porta, né? Mas ele tá ali por trás, ajudando a sustentar toda essa missão evangelizadora que nós, como cristãos, assumindo. Todo cristão, ele é missionário na medida em que se encontra com o amor de Deus em Cristo Jesus. Então, que neste domingo nós possamos renovar nossa resposta ao chamado de Jesus, visto que fomos escolhidos por Ele e fomos enviados por Ele. Somos convidados dia após dia para poder colaborar com a construção do reino de Deus, onde a gente oferece nossos dons, oferece nosso tempo, oferece nosso amor, nosso testemunho, nosso trabalho, nossas mãos e também o nosso dízimo, né? Então, que Nossa Senhora, a mãe da igreja e a primeira discípula missionária a dizer o seu sim para Deus, que ela interceda por cada um de nós que somos dizimistas, que possamos continuar firmes neste propósito, nesta missão, com muita fé e gratidão. E você, que ainda não é dizimista, busque a pastoral do dízimo, as meninas que ficam ali no plantão todo domingo à noite, lá na primeira porta da igreja. Busque o pessoal, se torne dizimista, procure saber como é a missão do dizimista e se torne um dizimista, porque é uma missão muito linda e importante, é mais uma forma da gente evangelizar. Então, que Nossa Senhora interceda por nós, para que sejamos sempre generosos e perseverantes na caminhada de Cristo, sempre disponíveis para poder servir o reino de Deus.
1: E o incrível, né, Vi, é que esses dias no encontro da Crisma com os adultos, a gente estava falando não necessariamente do dízimo, mas acabamos entrando nisso. Sim. Nós percebemos na sua fala que o dízimo, ele tem essa vertente missionária, né? É onde eu consigo servir a igreja, servir ao outro, através de uma contribuição mensal, né?
0: Sim.
1: E o questionamento que a gente fez nesse encontro, Vi, foi justamente esse. Por exemplo, nós chegamos na celebração da missa, tá tudo arrumado. A luz tá ligada, a água tá encanada, a hóstia que a gente comunga tá ali prontinha na âmbula, o vinho da consagração também está ali. Então, através do nosso dízimo, nós conseguimos fazer a manutenção dessas coisas que são, que nós consideramos físicas, né?
0: Sim.
1: Mas que muitas vezes a gente não observa. Que existe sim um trabalho nosso, né, enquanto dizimistas, por trás disso, na manutenção da. Até mesmo, né, por exemplo, nós vamos à secretaria durante a semana, agora a nossa secretária está de folga, né, menina? Mas tem alguém lá, né, substituindo ela durante esse mês, mas olha para você ver, o nosso dízimo contribui para isso também, para que ela esteja ali disponível, a necessária uma remuneração, né?
0: Sim.
1: Os outros trabalhos são

0: missionários, mas ali é um trabalho mesmo, assim.
1: Se a gente pensar que até para mantermos nossa casa, a gente precisa de a mínima ajuda financeira, né?
0: Verdade.
1: Para poder manter a casa, pelo menos, limpa, organizada. Infelizmente, a gente precisa, né, Sheilinha? Então, assim, é uma forma da gente contribuir para o reino de Deus. Se a gente gosta de chegar na igreja, achar o banco limpo para poder sentar, o chão limpinho para poder a gente poder ajoelhar, né? Isso. Ter vela, ter flores, por mais que também por muitas vezes chega por doações.
0: Sim.
1: Mas a gente sempre tenta manter o ambiente limpo, e quando isso não chega por doação,
0: a
1: é por meio disso. A igreja tem por onde ter, tem
0: Exato.
1: Por onde conseguir, né?
0: Um outro questionamento é que muitas pessoas, elas acabam ali reclamando, por exemplo, da igreja do Divino, ela é muito quente, não sei o quê, os ventiladores estão quebrados. Eu acredito que se nós formos, ou melhor, se nós tivermos o sentimento de pertença, eu acho que a gente não enfrentaria isso. Por quê? Porque eu acredito que nós, enquanto igreja, poderíamos sim devolver, né, um dízimo mais justo, né? Mas,
1: sim,
0: né? Lógico, igual você falou.
1: Consciente, né?
0: Igual você falou, não vou tirar ali das minhas contas. É claro
1: isso.
0: Que não. Mas dentro da minha realidade, dentro da minha possibilidade, ajudar, contribuir com o justo. Eu acredito que se nós tivéssemos mais dizimistas, com mais consciência,
1: sim,
0: nós não enfrentaríamos, por exemplo, o calor de setembro na Igreja do Divino. Que, minha gente, a gente sabe que realmente é muito
1: quente. É difícil. Mas é justamente isso que você falou. Se a gente conscientizar que o dízimo é além do que o dinheiro que eu contribuo, porque não é uma oferta.
0: Não.
1: Não é uma oferta. Tem o momento do ofertório que a gente faz a nossa oferta. Além de material, a gente também faz a nossa oferta, a oferta espiritual,
0: sim,
1: né? E se a gente entender que o dízimo não é uma oferta, mas é uma contribuição. Porque eu tenho que entender que a igreja é uma instituição,
0: sim,
1: para além do espiritual, é uma instituição física também. Então, para que ela também se mantenha, eu posso fazer a minha contribuição para que ela se mantenha firme. Também a gente tem que lembrar que também, aí talvez alguém fale, ah, mas tem todo dizimista, será que não dá para poder colocar ar-condicionado? Não dá, porque o dinheiro da igreja também não fica parado.
0: Exatamente.
1: Né? Para além de fazer obras de caridade também, ajudar pessoas que precisam, se a gente pensar que para poder a estrutura física da igreja funcionar, tem todo um esqueleto por dentro também sustentando, a gente, o padre não vive só de misericórdia de Deus, né?
0: Exatamente.
1: A gente vive de misericórdia de Deus também, mas a gente também precisa para poder. Ninguém compra roupa pela misericórdia de Deus, ninguém compra um remédio, né?
0: Ninguém chega lá, ó, vim pegar essa roupa aqui, eu sou padre.
1: Exatamente, vou pegar aqui. É. Não é assim. Então, assim, a gente tem que entender que é toda uma estrutura que precisa, de fato, do financeiro, do capital. É o mundo que a gente vive, né?
0: Exatamente.
1: Então,
0: e
1: a gente
0: por
1: tem
0: ser,
1: essa consciência.
0: E por ser essa instituição, ela paga todos os impostos de instituição.
1: Exato.
0: Não é, é valores comerciais, né? Então, são mais altos. Então, a gente precisa, quando a gente para entender isso, eu acho que, mesmo se a igreja não tivesse o dízimo, eu acho que a nossa consciência nos inclinaria a isso.
1: Sim.
0: Nos inclinaria a contribuir para aquilo. Porque, igual na nossa casa, né? Se a gente não pagar água, luz, quem vive de aluguel não pagar aluguel, e aí, como é que você vai viver?
1: Não vive.
0: Então, sim, tem sim esse lado espiritual, mas também tem esse lado humano, que pouco se fala, né?
1: E
0: porque
1: a gente interligar também os dois lados. Se a gente interliga os dois lados, a gente se conscientiza.
0: Isso.
1: E entende que é uma coisa só. Eu não estou pagando a Deus a bênção que Ele me dá.
0: Sim.
1: Jamais. Eu entendo que Deus me dá, mesmo sem eu merecer, e para que a obra dele continue aqui na terra, eu contribuo. Para que isso chegue a outras pessoas também. Porque se eu tenho, eu também posso dar.
0: Exato.
1: Então, assim, Deus me dá, não porque eu mereço, mas porque eu preciso, nós precisamos. E eu também entendo que a igreja precisa disso,
0: uhum,
1: sabe? Para poder, por exemplo, o padre conseguir se deslocar daqui para uma comunidade rural que não consegue ter acesso à zona urbana, ao centro, para vir para a celebração, e ele se desloca até lá. Então, assim, é ter essa conscientização. Aí, dando dinheiro para a igreja, não é você estar dando dinheiro para a igreja. É tipo assim, se a gente levar justamente esse lado humano, mas solidário e ligado ao espiritual, a gente entende que vai além do que um dinheiro, mas, tipo assim, perceber que é uma obra de caridade.
0: Sim.
1: E é isso que nos fortalece.
0: E quantas De fato, e quantas obras de caridade a igreja sustenta? Porque o dízimo, ele tem essa dimensão também, né? Que é a caritativa.
1: Sim.
0: A dimensão caritativa do dízimo nos mostra que a igreja, ela transmite, ela leva esse dinheiro também para essas instituições. A Igreja Católica é a maior instituição
1: de
0: caridade que existe no mundo. Não é só assim, a maior instituição de caridade de Monte Alto, minha gente. É do mundo inteiro, né? Existem muitas coisas que a Igreja Católica, ela sustenta de fato, né?
1: Sim.
0: Então, quando a gente olha... E olha pra você ver que lindo, Vi. A gente poder olhar pra essas instituições e falar, eu faço parte disso?
1: Sim.
0: Eu contribuo pra isso? Né? Então, o dízimo, ele nos possibilita a fazer parte de um todo. A Igreja Católica, ela é una justamente por isso. Porque ela não se divide. Aqui, a doação daqui alcança pessoas do outro lado do mundo. Então, né, que a gente possa nos conscientizar cada vez mais e nos tornar mais dizimistas.
1: Precisamos ter, quem já é dizimista, ser mais consciente.
0: Sim.
1: E quem ainda não é, entender que precisa. Todo que vier ainda é pouco pra gente conseguir manter, né?
0: Exato.
1: Todo mundo quer chegar na igreja e ter um ambiente de qualidade. Mas o que eu tô fazendo pra que esse ambiente seja de qualidade, o quanto eu quero e exijo que ele seja? Entende? A gente tem muita... A palavra é consciência mesmo. Entender essa grandiosidade que é a igreja, como você falou, ela é una. Em um mundo em que a gente pensa muito no nós, no eu, no eu, no eu... Se eu sair um pouquinho dessa bolha do eu entendo que o outro também precisa, que o outro precisa e o outro precisa, e todos nós tornamos uma rede, né?
0: Uhum.
1: Então, tem pessoas que passam por situações que a gente nem imagina e que, pelo nosso dízimo, chega a essas pessoas, dá um mínimo de qualidade de vida para essas pessoas, até mesmo na nossa comunidade. No dia a dia a gente não vê, talvez a gente não vê, não está ao alcance dos nossos olhos, mas tem pessoas que passam por situações que a gente realmente não imagina e por meio da caridade da igreja vive talvez a algo um pouco melhor, tem acesso a algo melhor, né? Como eu já falei aqui outras vezes, a nossa missão como cristão é grande, nós temos uma missão grande, né? Então assim, às vezes o outro não precisa só de uma palavra,
0: sim,
1: de uma palavra escrita, né? Mas também de um abraço, de um acolhimento, às vezes não só de um alimento que entra pela boca, mas também que entra no coração. Então, não é só o falar, mas também não é só o fazer, é juntar os dois.
0: Isso.
1: Não é isso?
0: Um só não vai a lugar nenhum.
1: Sim.
0: Nossa, que partilha maravilhosa, viu, minha gente? Louva a Deus pela sua vida, viu, Vi?
1: Amém. Vamos fazer essa oração final?
0: Sim,
1: que a nossa pastoral recomenda, né, para esse fim de encontro. De discussão dessa partilha, né?
0: Uhum.
1: Senhor Jesus, agradecemos por este tempo de escuta e partilha. Hoje, nosso coração respondeu novamente ao teu chamado, lembrando-nos da graça de nosso batismo. Rogamos para que a tua palavra seja a nossa orientação e que o teu Espírito seja a nossa força. Dá-nos a generosidade de viver o dízimo como um apostolado real, compreendendo que nossa partilha permita que teu reino avance e que nossa mão chegue onde nossos pés não podem ir. Ao sairmos com esta palavra em nosso coração, não nos deixes esquecer que estás conosco todos os dias e faça de nós instrumentos de tua vontade e da tua paz, testemunhas da tua ressurreição e apóstolos do teu amor. Amém.
0: Amém.

ouvinte, vou mandar um alô aqui pra Erivaldo, lá do bairro Girassol. Ele manda assim: olá, Sheila, olá, Maria Vitória, bom dia. Estou ouvindo o programa Caminhando com a Igreja. E você não esquece de mandar o meu alô. Pode deixar, Erivaldo. Estamos mandando aqui um alô para você e todos aí do bairro Girassol e de todos os bairros aqui da nossa cidade. Você também que nos acompanha da zona rural. Que Deus possa abençoar, né, as comunidades rurais que são tão preciosas para a nossa igreja. E já quero aproveitar e mandar um alô para os meus crismandos deste ano, né, os adultos lá. Que Deus possa abençoar a vida de cada um e dê a vocês perseverança nessa caminhada. Quero mandar um alô para Padre Sandro e também para as nossas irmãs, as pequenas filhas de São José. Que Deus abençoe a vocação e o sim de vocês.

0: gente, vamos pra nossa agenda paroquial aqui, nós esbananou tudo aqui, mas tá valendo, viu? Hoje eu tô meio tantando a cabeça, mas com muita alegria que nós estamos aqui ainda. É, agenda paroquial, isso mesmo, agenda paroquial, dos dias 19 a 26 de julho. Durante toda a semana, haverá o Cerco de Jericó na Igreja do Divino. Então, vai ter 24 horas de adoração a Jesus. Jesus estará no Santíssimo Sacramento, no ostensório. E ele nos espera que nós possamos, durante toda essa semana, estar com Jesus pelo menos 30 minutos, 20 minutos, enfim, o tempo que você conseguir. Dentro das 24 horas do seu dia, que você possa reservar alguns minutos para Jesus. Então, de segunda a sábado, 5:30 da manhã. Ó, um horário que não atrapalha ninguém. 5:30 da manhã terá a Santa Missa, todos os dias, 5:30 da manhã, na Igreja do Divino. Isso mesmo, 5:30 da manhã, na Igreja do Divino, todos os dias terá a Santa Missa. Quarta-feira, às 9:30, vai ter atendimento com o padre na secretaria paroquial. Na sexta-feira, também vai ter atendimento com o padre na secretaria paroquial. E domingo, às 19:30, missa na Igreja do Divino. E hoje também teremos missa na Igreja do Divino com a abertura do Cerco de Jericó. É, no domingo do dia 26... celebraremos a solenidade de Senhora Santana. Ela é a padroeira da nossa diocese e todos os padres estarão unidos lá na Praça da Catedral de Senhora Santana de Caetité para celebrar esse grande momento de alegria e de júbilo para a nossa igreja. Na verdade, celebrar, né, a nossa padroeira, Senhora Santana, é renovar nosso coração. A certeza de que Deus, ele realiza grandes obras por meio daqueles que vivem, né, com humildade, com fé, com perseverança. E ao lado do seu esposo, São Joaquim, os avós de Jesus, ele e Santana receberam essa missão de educar Maria. Eles educaram Maria no amor e, acima de tudo, né, a preparando para viver essa grande missão. Então, no dia 26, nós estaremos lá na diocese, na praça da catedral, celebrando a nossa grande padroeira, Senhora Santana.
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1: O Senhor esteja conosco, Ele está no meio de nós. Proclamação do Evangelho de Jesus Cristo, segundo Mateus.
2: Glória a vós, Senhor.
1: Naquele tempo, Jesus contou outra parábola à multidão. O reino dos céus é como um homem que semeou boa semente no seu campo. Enquanto todos dormiam, veio seu inimigo, semeou o joio no meio do trigo e foi embora. Quando o trigo cresceu e as espigas começaram a se formar, apareceu também o joio. Os empregados foram procurar o dono e lhe disseram: Senhor, não semeaste boa semente no teu campo? De onde veio então o joio? O dono respondeu: Foi algum inimigo que fez isso. Os empregados lhe perguntaram: Queres que vamos arrancar o joio? O dono respondeu: Não. Pode acontecer que, arrancando o joio, arranqueis também o trigo. Deixai crescer um e outro até a colheita. E no tempo da colheita, direi aos que cortam o trigo: Arrancai primeiro o joio e amarrai-o em feixes para ser queimado. Recolhei, porém, o trigo no meu celeiro. Jesus contou-lhes outra parábola. O reino dos céus é como uma semente de mostarda que um homem pega e semeia no seu campo. Embora ela seja a menor de todas as sementes, quando cresce, fica maior do que as outras plantas. E torna-se uma árvore, de modo que os pássaros vêm e fazem ninhos em seus ramos. Jesus contou-lhes ainda uma outra parábola. O reino dos céus é como o fermento que uma mulher pega e mistura com 3 porções de farinha, até que tudo fique fermentado. Tudo isso Jesus falava em parábolas às multidões. Nada lhes falava sem usar parábolas, para se cumprir o que foi dito pelo profeta: Abrirei a boca para falar em parábolas. Vou proclamar coisas escondidas desde a criação do mundo. Então Jesus deixou as multidões e foi para casa. Seus discípulos aproximaram-se dele e disseram: Explica-nos a parábola do joio. Jesus respondeu: Aquele que semeia a boa semente é o filho do homem. O campo é o mundo. A boa semente são os que pertencem ao reino. O joio são os que pertencem ao maligno. O inimigo que semeou o joio é o diabo. A colheita é o fim dos tempos. Os ceifeiros são os anjos. Como o joio é recolhido e queimado ao fogo, assim também acontecerá no fim dos tempos. O Filho do Homem enviará os seus anjos e eles retirarão do seu reino todos os que fazem outros pecar e os que praticam o mal. E depois os lançarão na fornalha de fogo. Aí haverá choro e ranger de dentes. Então os justos brilharão como o sol no reino do seu Pai. Quem tem ouvidos, ouça. Palavra da salvação.
2: Glória a vós, Senhor.

0: Minha gente, o evangelho de hoje, ele nos apresenta, Jesus nos apresenta algumas parábolas, né? E dentre essas parábolas, ele fala da a primeira parábola, né, que é sobre o joio e o trigo. E Jesus, ele nos ensina que o reino de Deus, ele cresce em meio a dificuldades, em meio a imperfeições e às escolhas humanas. A igreja, ela sobreviveu mais de 2000 anos. É, graças à ação do Espírito Santo, é claro, mas vivendo essa realidade de dificuldades, de imperfeições e também de escolhas humanas. É, nós sabemos que houveram momentos muito difíceis na vida da igreja, justamente por isso, por conta dessas escolhas que o ser humano, que o homem fez, né? E Jesus hoje, quando ele fala que o trigo, ele foi semeado, a boa nova foi semeada, a verdade foi semeada, tudo foi semeado, né? Só que, infelizmente, o maligno veio e semeou também o joio. E logo quando percebe que o joio está ali nascendo junto com o trigo, a primeira reação, e também seria a nossa, a primeira reação humana é querer arrancar aquela praga, né? Porque o joio não serve pra nada. Não tinha utilidade nenhuma. O trigo, sim. Mas o joio estava ali ocupando espaço, prejudicando a plantação. E nisso, os empregados, as pessoas que trabalhavam ali, falaram, não, bora arrancar esse joio, né? Porque tá atrapalhando e tudo mais. E aí o mestre, o senhor daquelas terras, fala, não, tenha calma, vamos deixar crescer, vamos deixar que ambos cresçam, vamos deixar, porque no tempo certo, no tempo oportuno, eu irei recolher o trigo e também o joio. Só que cada um vai ter um destino diferente. E essa palavra, ela nos convida primeiramente a gente olhar para o nosso coração. Muitas vezes a gente de cara deseja que Deus, ele acabe, ele elimine rapidamente tudo aquilo que a gente acha que é ruim. Tudo que acontece de negativo na nossa vida, ao nosso redor, a gente quer automaticamente que Deus tire, que Deus apague, que Deus extermine, que Deus arranque, né? A dor, o sofrimento, tudo. A gente quer que Deus arranque logo. Mas a gente se esquece que nós também estamos em processo. Assim como o trigo, ele está no processo de crescimento, de amadurecimento, para depois chegar na etapa da colheita, nós também estamos vivendo esse processo. E dentro desse processo, muitas coisas podem acontecer. E o que se espera é que esse trigo, ele possa amadurecer para ser colhido. E o que se espera de nós é que dentro desse processo, a gente se converta. A gente volte de fato nosso coração para Deus. E eu falo que Deus, ele é especialista em ser paciente. Ele não tem pressa. Porque imagina só você ver o joio crescendo junto ao trigo. E dentro de nós também cresce, tá, minha gente? Não vamos imaginar que é só lá, não, porque dentro de nós o joio também cresce. E o que vem a ser esse joio? Porque assim, como a gente, né, o convite aqui inicial foi de voltar para dentro de nós, então que a gente possa ter clareza e saber distinguir o que é trigo e o que é joio. Nós trazemos más intenções dentro de nós. Eu sei que é duro dizer isso, mas nós somos maus. Nós não somos pessoas boas.
1: Tudo que há de bom em nós, só o que há de bom em nós foi Cristo que nos deu.
0: Exatamente.
1: Porque se não haver Cristo em nós, nós somos a pura ruindade.
0: E é isso mesmo. Sem Deus, nós somos nada. Sem Deus, não há bondade dentro de nós. Eu falo que o que há de bom em mim é o Cristo que vive. É o Cristo que habita. Então, Jesus poderia muito bem arrancar esse joio, mas ele deixou crescer esse joio, né? Nossa missão, ela não é só nos condenar por trazer o joio dentro de nós. Claro, né? Nossa missão é deixar que o trigo floresça, que o trigo cresça, que o trigo amadureça para ser colhido. Mas que nós possamos deixar esse joio crescer, porque no tempo oportuno ele irá ser colhido. E aqui, o que vem a ser esse joio dentro de nós? O orgulho, a impaciência, a inveja. Muitas vezes a gente não imagina, mas tudo isso cresce dentro de nós. A falta de amor, a falta de perdão, tudo isso é joio. E Jesus poderia simplesmente meter a mão e sair arrancando tudo. Mas ao fazer isso, o Evangelho nos diz que corria o risco de ser arrancado o trigo também. Nós já não temos muita coisa boa. O pouco que a gente tem, ser arrancado junto com o joio, não dá certo, né? Então, por isso que Jesus, ele tem a paciência de esperar o nosso tempo. Esse processo de conversão. Que é o processo onde o trigo e o joio vão crescendo ali e cada um vai dar o seu fruto. O joio, para nada servirá. Mas o trigo, ele poderá dar muitos frutos. E dar muito mais trigo, né? Não sei se é baje, se é... O que com o nome do trigo, né? Feijão eu sei que é baje, agora o trigo eu não sei. Os agricultores aí, de favor, me diga. E aí, quando esse trigo está pronto, ele tem a capacidade de dar muito mais trigo. Né? Aquela questão da semente. Uma semente, ela pode dar 30 frutos, 60 frutos, 100 frutos... por semente, né? Então, Jesus, ele nos mostra isso. Mas quando a gente vai chegando lá pro finalzinho, né, dessa explicação sobre o joio e sobre o trigo, Jesus nos fala qual é o fim de cada um. E que o nosso coração se incline para ser trigo. Porque o fim do joio é ser juntado e queimado. Não servirá para nada, a não ser para ser queimado. Já o trigo saciará, alimentará muitas pessoas. Então hoje o Senhor, ele nos convida a isso, né? A deixar ser cultivado no nosso coração, a ser alimentado na nossa vida, na nossa alma, ser impresso na nossa alma esses frutos bons. Essa bondade que vem de Deus. Como me falou, né? Dentro de nós só há miséria, não há nada de bom. E o bom que há é Deus. Eu acho que se tirar Deus de nós, nada sobra. Eu falo por mim mesma. Eu tenho uma natureza muito... muito ignorante, sabe, minha gente? Eu sou, assim, uma pessoa que responde na lata e tudo mais. Só que com a ação de Deus, a gente vai trabalhando isso em nós. Ou seja, essa evolução que eu consigo, né, esse equilíbrio que eu consigo da minha personalidade, é fruto de Deus. É fruto desse Deus que habita. Porque se tirar, eu acho que eu não tinha um amigo. A minha amiga chegou porque ela olha aqui pra mim, ó. É verdade, se tirar Deus de mim, eu não teria um amigo. Porque em mim só há maldade. Né? Em mim só há feridas, mágoas, ressentimentos. É igual eu disse no início, a falta de perdão. Ah, porque fulano fez isso comigo. Ah, porque eu fui injustiçada. Ah, porque eu, né, sempre fui a coitadinha da história. E na verdade, quando Deus, ele nos confronta, quando Deus, ele nos habita, a gente percebe que a gente não é essa florzinha toda, não. Uhum. Que a gente também fere o outro, que a gente também machuca o outro, que a gente também, né? Então a gente percebe que a gente muitas vezes semeia também o joio no coração do outro.
1: E a gente percebe o quanto é difícil, Gil, ter a paciência de deixar o joio crescer, esperar o tempo de ser arrancado. Porque quando a gente percebe que ele tá ali, a gente fica naquela angústia, né? Uhum. Senhor, tira de mim, arranca esse joio, joga fora. Mas esperar o tempo é difícil. E o quanto é fácil também a gente semear e cultivar o joio no nosso coração. Porque às vezes a gente percebe, mas nas situações adversas do dia, a gente alimenta ali o joio, cultiva ele, pouquinho que seja, às vezes no ressentimento que a gente guarda, às vezes numa palavra maldita do outro e por uma ferida que a gente tem, a gente alimenta aquilo ali de forma muito discreta. Uhum. E quando vê, o joio já cresceu, talvez tá até sufocando o trigo e não espera no tempo do Senhor. É uma palavra muito sábia hoje, esse evangelho de hoje, dá pra gente entender em tantos aspectos da nossa vida, né? O quanto a gente é miserável mesmo. Eu falo sempre, pra qualquer pessoa que eu converso, eu falo assim, a gente. Nós, seres humanos, somos miseráveis. Pela nossa criação original, nós somos manchados pelo pecado e somos miseráveis. O que há de bom em nós é pela misericórdia de Deus. Então, a tendência é justamente, às vezes, muitas vezes, o joio só crescer no nosso coração e sufocar o trigo e o bom não ser cultivado. É só a ruindade. Então, se a gente não vigia, se a gente não se entrega na misericórdia de Deus, o joio cresce, toma conta e a gente vira um ser humano, nada humano, na verdade, né?
0: E um outro risco que a gente corre muito é de semear, porque aqui fala, né, que o inimigo veio e semeou o joio no meio do trigo. Então, muitas vezes a gente corre risco de também semear o joio no coração do outro, né? Assim como o outro, através de uma palavra, de uma atitude, de um comportamento, né, de uma negligência, semeou em nós essa sementinha do mal, esse sentimento negativo, muitas vezes somos nós. Nós que falamos, nós que ferimos, nós que machucamos, nós que não importamos, nós que não buscamos, nós que não encontramos com o outro de uma forma inteira, de uma forma certa. Sim. Então, é reconhecer mesmo. Ah, mas eu sou só miséria? Sim, somos só miséria. Mas em nós habita a graça de Deus. E é essa graça que nos santifica, essa graça que nos fortalece. Hoje o Senhor, ele vem dizer para nós duas coisas muito importantes. A primeira, reconhece a miséria que é em ti, reconhece o pecado que é em ti, reconhece a sua fraqueza, mas acima de tudo, reconhece também o trigo que eu plantei no seu coração. Porque a bondade que há em nós, que esse Deus plantou em nós, é esse trigo. Porque olha só, como eu disse, eu tenho uma personalidade muito forte. Eu sou muito... Gente, sem mentira nenhuma, eu sou muito ignorante. Mas o fato de eu ser muito ignorante, a parte, né, boa disso, mas que acaba sendo, é que Deus trabalha em mim. Eu muitas vezes aprendo a me controlar, aprendo a me conter, aprendo a me policiar. E isso é fruto também, isso é fruto de trigo, isso é fruto bom, porque a gente acaba tendo equilíbrio, a temperança sobre os nossos temperamentos, né? Então, sim, em nós há maldade, em nós há pecados, em nós há misérias, mas também há a graça de Deus, também há a misericórdia de Deus, e que esse trigo possa ser colocado à disposição do outro, à disposição da igreja, mas também à disposição da sociedade, né? Que o que há de bom em mim, eu possa colocar em prontidão, que eu possa ofertar ao outro, né? Como muitas vezes semeamos ali o que é ruim, que nós possamos também semear o que é bom. Que você possa, né? Que nós possamos ser sinal de Deus na vida das pessoas. E a gente nem imagina as formas disso, igual você colocou no tema, né? Só o fato de eu ser dizimista, eu já estou semeando trigo.
1: Sim.
0: Já semeio o trigo. Só o fato de nós aqui sermos agentes da Pascom, nós estamos semeando trigo. Só você aí da sua casa, que muitas vezes abre mão da sua rotina para poder escutar alguém que sofre, para poder cuidar de uma pessoa que está operada, ou para servir um prato de comida para alguém que está doente. Isso é semear o trigo. Eu falo, e por experiência própria, porque assim, eu já tive muitas pessoas que semearam trigo na minha vida. Recentemente eu tive uma crise de dor. E pequenas atitudes, eu falo que é esse trigo semeado de Deus, né? Pessoas que, ao saber que eu estava com uma crise de dor, porque eu tenho fibromialgia, para quem não sabe. E aí, quando a gente tem a crise de dor, muitas vezes a gente acaba não conseguindo levantar e tudo mais. E eu encontrei pessoas que foram capazes de semear esse trigo para mim. Que foram presença desse Deus. Lógico, né? Eu tenho muitas pessoas que são presenças de Deus, igual que Maine. É uma pessoa que transmite muito Deus pra mim. Por mais que às vezes ela pega pesado, viu, gente? É umas broncas que eu falo, pera, amiga, você é minha amiga, né?
1: Mas não, Jesus também não pegava leve, não, viu, Xelinha?
0: E é verdade. Mas o Senhor, né, tem essas pessoas assim que caminham com a gente na fé e que são presença de Deus para nós. Mas também tem pessoas que não caminham na fé, né? Caminham na fé, sim, é claro que essas pessoas acreditam e amam a Deus, mas que servem a Deus de outra forma. Essa pessoa mesmo, né? Eu, em crise de dor, E essa pessoa servindo a Deus através da rotina dela, né? Levou almoço para mim, foi comigo no hospital, esteve comigo nesses dias, né? E assim, eu falo que essa pessoa também é esse evangelho vivo, é essa semente de trigo na minha vida. E que nós possamos ser essa semente de trigo no outro. Ah, meu vizinho tá doente, vou lá levar um prato de comida para ele, porque não aguentou fazer hoje. Ah, meu vizinho precisa ir no hospital. Não, ó, eu te levo, fico lá com você. Ah, meu vizinho bateu o carro, vou lá dar um step, dar um socorro para aquele vizinho. Isso também é semear o trigo. A humanidade, ela tá muito perversa. E são essas pequenas gentilezas que semeiam a bondade no coração do homem, que semeiam o Cristo no coração do homem. Então, hoje o Senhor, ele nos mostra essas duas realidades, que em nós há sim, de fato, muito joio. Eu falo dentro de mim, é uma plantação pequenininha, mas ainda há trigo, ainda há algo de bom. Eu acho que cada um de nós, você aí na sua casa, vocês aqui no estúdio, vocês podem olhar para dentro de si e falar: quando é que eu fui trigo para as pessoas? Porque quando eu fui joio, é misericórdia, eu não vou nem falar. Muitas vezes a gente foi joio na vida do outro. Mas e trigo? Quantas vezes eu fui a bondade de Deus no outro? Para o outro, dentro da minha pastoral, dentro do meu bairro, dentro do meu trabalho. Gente, lugar de trabalho é local também de semear o trigo, semear a bondade de Deus. Então, que a gente aprenda isso, aprenda a cultivar dentro de nós o trigo, e infelizmente, quando o joio crescer, arrancá-lo e queimá-lo, e que através dessa semeadura nós possamos colher os frutos. E o maior fruto que a gente pode colher dessa semeadura humana é o céu. Eu acho que todo mundo aqui quer ir pro céu, né?
1: Ah, com certeza. E também se permitir, Cheu, ser semeado, como você disse, eu sou muito ignorante e Deus age nessa ignorância, né? Então, assim, você se permite também ser usada. A gente tem que permitir, entendeu? Tem que permitir que Deus semeie o trigo em nosso coração, para de certo modo a gente poder dar fruto e semear no outro também. E ter o discernimento. Entender que precisa do discernimento para entender o que é joio e o que é trigo. Porque às vezes a gente quer muito o trigo, mas na ânsia de querer o trigo a gente semeia o joio. E fica naquela ânsia: o que eu tô fazendo? Será que isso que eu tô fazendo é certo? Será que eu tô fazendo certo? Será que eu penso que talvez eu tô semeando o trigo pro outro, tô semeando o joio. Ou semeando o joio pro outro e querendo só o trigo pra mim. Então a gente também tem que ter esse discernimento, né? Entender que quem nos dá esse discernimento é o Senhor. A partir da permissão que a gente dá de que Ele possa semear no nosso coração, que é terra fértil. Nosso coração é terra fértil pra
0: dar
1: esse
0: joio.
1: Exatamente. O bom e o ruim, né?
0: Exatamente.
1: Então, a gente tem que entender que o nosso coração é terra fértil. E para que essa terra continue fértil, a gente também precisa cuidar. Não dá, às vezes, praga, deficiência no solo. A gente precisa cuidar desse solo também. Às vezes, de traumas, de feridas, de coisas que a gente já passou. E a gente vai ali guardando, vai adoecendo o solo. Chega um momento que nem trigo e nem joio. Porque o solo tá tão doente, tá tão adoecido, e a gente justamente não se abre para que Deus cure esse solo, restaure esse solo e plante o trigo. Lógico, como a gente já falou, né, que a gente na miséria, a gente vai plantar o joio, mas Jesus vai ali, Deus vai ali transformando e plantando trigo, a gente vai plantando o joio porque a gente também não presta, mas Ele vai fazendo a transformação, mas a gente tem essa abertura.
0: E de deixar-se ser curado, né? E que você agora aí, aonde você estiver, que você possa pedir ao Senhor a graça de ser um terreno curado, de ser um terreno sadio, de ser um terreno restaurado. Talvez você olhe para dentro de si, como Vitória falou, você nem percebe joio crescer, nem trigo crescer, nem nada, e fala: misericórdia, que deserto é esse? E muitas vezes dentro de nós está assim, uma terra infértil, uma terra que não dá para nada mais. Só que essa terra ainda tem jeito.
1: Ah, sempre nas mãos de Deus tudo tem jeito.
0: Exato. E que nesta, eu acho que é amanhã ainda, É, meio dia e meio.
2: Pra quem não almoçou, é amanhã.
0: E que nesta manhã você possa desejar que o seu coração seja esse terreno. Esse terreno que produza cada vez mais. Sim, sabemos que as misérias vão crescer, que as feridas vão crescer, que aquilo que não é bom também vai crescer. Mas no tempo oportuno o Senhor colherá. E quando Ele colher, Ele vai ver os trigos crescidos. Ele vai ver esse trigo que vai poder alimentar e saciar muitas pessoas. Então que o Senhor agora possa te alcançar. Que o Senhor possa alcançar esse coração ressecado, esse coração sem vida, esse coração totalmente ferido. Ferido pelas realidades, ferido pelas dores, ferido pelo passado, ferido por tudo que você viveu. Esse coração que está como de Cristo, né? Transpassado pela dor. Esse coração que muitas vezes não se sente capaz mais de amar. Esse coração que muitas vezes não se sente mais digno de

curado, que você possa deixar esse coração ser restaurado. As feridas que você traz não é maior do que o Deus que você serve. Essas feridas que você traz não é maior do que o Deus que te habita, o Deus que está semeando. Por mais que você olhe e fale, eu não consigo, há um Deus que segura a tua mão e diz, consegue porque eu estou contigo. Eu, Sheila, quando olho para as minhas misérias, para as minhas fraquezas, que são muitas, eu falo, Senhor, misericórdia. Misericórdia, porque sim, esse terreno está ficando infértil, esse terreno está ficando podre, esse terreno está ficando seco. Mas com a tua misericórdia, a tua graça, o teu amor, o trigo voltará a florescer, a dar frutos. Então você aí, na sua casa, na sua realidade, no seu trabalho, onde você estiver, não faz diferença nenhuma, porque o Deus, ele te alcança. O Deus, nesta manhã, ele te alcança. Ele te alcança para restaurar esse terreno. E o Senhor, ele aduba o seu terreno. Ele coloca um adubo bom, para que volte a dar frutos, para que você volte a florescer. Mas o Senhor também, ele começa a te regar, a te molhar, para que você possa florescer cada vez mais, para que você possa dar frutos cada vez mais. Eis o reino de Deus, o reino de Deus que habita em ti. Que você possa ser restaurado pela graça e misericórdia. E que o seu coração possa dar frutos 100 por 1. E que o trigo cresça hoje e sempre.

a música que nós escutamos diz assim: conheço um coração tão manso, humilde e sereno. E esse coração manso, humilde e sereno é um coração restaurado, é um coração curado e é um coração que produz trigo até a vinda de Jesus. E agora nós vamos mandar um alô, minha gente. Estamos agora, vamos escutar um áudio de Dona Augusta. Cadê Dona Augusta aqui?

Ela mandou assim: bom dia, que programa maravilhoso, parabéns, que reflexão. Leonice, minha amiga, que Deus abençoe também a sua vida, viu? Ela que é da nossa, do grupo de oração, que Deus abençoe.

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1: Nossa paróquia para essa semana, a nossa programação está muito especial, minha gente. Por quê? Hoje dará início o Cerco de Jericó. É um momento de oração, é um momento de clamor, mas acima de tudo é um momento de adoração, onde Jesus ficará exposto 24 horas, isso mesmo, 24 horas Jesus ficará exposto durante uma semana, para que nós possamos ir adorá-lo, né? Lógico, colocar as nossas intenções, mas acima de tudo, adorá-lo como Mestre e Senhor da nossa vida. Então, hoje, né, às 19h30, missa com a abertura do Cerco de Jericó. E durante toda a semana, de segunda a sábado, às 5h30, Santa Missa na Igreja do Divino. Toda a nossa programação, né, será na Igreja do Divino. Quinta-feira, de manhã, às 9h30, o padre estará atendendo na Secretaria Paroquial. Na sexta, também ele estará atendendo no mesmo horário, às 9h30. No domingo que vem, dia 26, vai ter missa somente às 19h30, na Igreja do Divino. Porque nesse dia, todos os padres, eles estarão lá na Praça da Catedral de Senhora Santana, em Caetité, para podermos celebrar juntos a solenidade da nossa padroeira diocesana, Senhora Santana. Então, no domingo que vem só vai ter a missa à noite, às 19h30, e às 10 horas da manhã, lá em Caetité, na Praça da Catedral, vai ter a solenidade de Senhora Santana, a nossa padroeira diocesana.

0: dizimistas que se aniversariam essa semana. Temos Domício Marcelino Batista, Zilda de Carvalho Roriz, Danilo Teixeira dos Santos, Ana Maria Cardoso, Ítalo Rafael Gomes, Andresa Santos Costa, Maria Delúcia Castro Trindade, Fábio Araújo Magalhães, Ana Teixeira Magalhães, Maristela da Silva Pereira, Kathleen Victoria da Cruz. Também quero mandar um parabéns para Carlos, o esposo de nossa querida Cidinha. É, temos um alô aqui também. Rapidinho, vamos soltar esse alô aqui. É da nossa... Um alô da nossa querida Jaira. Ela diz assim: boa tarde, meninas. Estou na escuta. Manda um alô para todos nós aqui do bairro Oliveira. O programa está excelente. Parabéns, meninas, pela missão de evangelizar através da rádio. Jaira, muito obrigada, nossa amiga. E agora, os parabéns para os nossos aniversariantes.
1: Quero também parabenizar a minha tia Teté, que tá, vai tia completar, Teté, né? Mais um ano de vida essa semana. Que o Senhor abençoe a vida da senhora e que derrame muitas bênçãos.

meus amigos, meus irmãos e minhas irmãs, ter a certeza e viver da certeza de que Deus nos toma em seus braços nas horas mais difíceis da nossa vida. Acredite nisso, meu irmão. Acredite nisso, minha irmã. Não duvide nunca do amor de Deus por você.

0: Minha gente, vamos mandar alguns alô aqui. Dona Virgínia, lá da Voluntários da Pátria, ela mandou assim: boa tarde, amigas, parabéns, ótimo programa. Deus as abençoe. Amém, Vi, obrigada, viu? E eu já quero aproveitar aqui e mandar um alô pra Cidinho, pra Cecília, pra Gilmar Santana e sua esposa Vanessa e seus filhos. Vanessa, um abraço pra você, minha linda, saudades. Também queremos mandar um alô lá pra Dete Coroa, lá na Rua do Alto, né? É, pra Lélia, ali na Praça de Seu Milton, que Deus abençoe, Lélia. E também, na pessoa de Geraldo, eu quero cumprimentar aqui todos os catequistas. Que Deus abençoe, né, o sim de vocês a esta pastoral.
1: Aproveitar também que você falou da Voluntárias da Pátria, tem minha tia, tia Bete, Léo, Maria Clara, Ana Júlia, Milena também, todo mundo aí, Deus abençoe vocês. Pra não ter ciúmes, mandei alô pro meu irmão Damião, vou mandar pra Cosme também, sua esposa Isabela, minha sobrinha mais linda do mundo, Alice, Deus abençoe vocês, a família de vocês, que a Alicinha cresça em sabedoria e graça.
0: Tia Maristela, tia Tete, mandou bem assim: boa tarde, minhas lindas. Obrigada, e o programa está maravilhoso. Obrigada, meu amor, que Deus abençoe.

0: dentro dos nossos sonhos nos cansa, nos frustra, nos entristece, nos decepciona. Quantos sonhos teus te decepcionaram? É porque você não sonhou o sonho de Deus. Eu quero convidar você a partir de hoje a deixar Deus sonhar em você. A deixar Deus realizar o que Ele quer em você. Sabe, eu posso ser muito sincero para você. Eu posso ser muito sincero para você. Os sonhos que eu tinha não eram de ser pai.
1: E já chegamos ao final de mais um programa. Que pena, minha gente. Hoje eu fiquei muito feliz mesmo com a presença de Vitória e também com a presença de Maíne, ambas aqui apresentando o programa junto comigo. Foi uma experiência maravilhosa, viu, meninas? Muito, muito, muito obrigada.
2: Eu que agradeço, Sheila, pelo convite. Como eu sempre falo, estou à disposição. A gente dá o chamar, a gente dá o sim, né? E Deus faz a chamada, e quando vier, quando precisar, pode contar comigo, é muito bom estar aqui, podendo ser trigo. Então, que Deus abençoe você, abençoe Maíne, a todos nessa missão da Pascom, de estar aqui levando uma palavra, né, para tantos corações que talvez precise, a gente nem sabe. Então, um abraço para você de casa que ficou com a gente, que escutou, que orou, né? É muito bom a gente ter esse momento, começar a semana na presença do Senhor. Maíne, obrigado também. E que possamos estar aqui outras vezes, né?
1: Ah, vai! Isso é, ó, vocês são minha testemunha. Ela falou, quando eu quiser, quando eu precisar, posso chamar. Então.
2: Nome Sheila também, que ela já vem na exploração, né?
1: Faz parte, faz parte.
3: Obrigada, Sheila. Obrigada, Vitória. Deus abençoe cada um de vocês, a missão. Foi muito lindo o programa, a forma como vocês falaram. Foi muito cheio, assim, do Espírito Santo. Que Deus continue abençoando cada um de vocês.
1: Amém. Amém, gente. Amém. E a você aí de casa, né? Obrigada por abrir as portas da sua casa para nós adentrarmos. Mas, acima de tudo, né? Por ter abrido o coração para que Jesus fizesse morada. E eu já convido você, nesse clima, assim, de, né, finalizando, agradecer ao Senhor. Dizer, Senhor, obrigada. Obrigada porque no dia de hoje eu pude reconhecer que em mim existe sim muito joio. Mas acima de tudo eu sei que também há trigo. Em mim há bondade, em mim há misericórdia, em mim há fé. E isso são trigos que são plantados no nosso coração. Então, obrigada, Jesus, por tua presença, por teu amor, por tua misericórdia. E que nessa certeza nós possamos entregar a nossa semana a Jesus pelas mãos de Nossa Senhora. Que ela possa apresentar ao Senhor toda a nossa semana, tudo que nós iremos vivenciar. E que nós possamos estar escondidos nas pregas do manto de Maria, porque lá é o melhor lugar. E juntos rezemos. Ave Maria, cheia de graça, o Senhor é convosco. Bendita sois vós entre as mulheres. Bendito é o fruto do vosso ventre, Jesus. Santa Maria, Mãe de Deus, rogai por nós, pecadores, agora e na hora de nossa morte. Amém. E tudo que nós fizemos, em nome do Pai, do Filho e do Espírito Santo.
2: Amém.
1: Até o próximo programa.
2: Se Deus quiser. Amém.

Dona Augusta, Dona Dina e todos que estiverem na escuta. Tá muito bonito. Estou aqui só escutando. Bom dia, bom dia.

0: 1:24.
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0: 1:30.
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0: 2:02.
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0: 2:31.
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0: 2022.
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0: 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E a hora certa, 3:59. 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

Boa tarde, queridos ouvintes. Mais uma vez estamos aqui. Você já começou o nosso programa Encontro com Cristo, da Primeira Igreja Batista em nossa cidade, ouvindo essa belíssima canção de Eduardo e Silvana, Aleluia. Nós já tivemos o privilégio de ouvi-los, né, um casal batista, pessoalmente, e sempre que eu ouço é a mesma alegria, porque a Deus aleluias, a Deus honra, glória e todo louvor. E pensando que a semana já, Deus nos deu mais uma semana que passou, e Ele está nos concedendo a alegria de podermos contemplar uma nova semana. Hoje é domingo, e pensando em domingo, queridos, a Bíblia diz que bem cedo as mulheres foram ao túmulo de Jesus e ele estava vazio. O que não entendo é a surpresa. Ela não avisou? O que não entendo é a surpresa. Ele não avisou? Sim. Ele não chamou a atenção de seu reviver, de sua garantia de salvação? Ele avisou. Jesus disse que ao terceiro dia ele iria ressuscitar. A nossa memória é tão frágil, esquecemos das coisas mais importantes e focamos nas mais tristes. Quando você lembrar que Jesus morreu, lembre que ele ressuscitou, garantindo a vida abundante e a vida eterna, a mim e a você. Lembre sempre, todos os domingos, domingo é a manhã da ressurreição. A Bíblia nos fala no Salmo 118, este é o dia que o Senhor fez, alegremos-nos e regozijemos-nos nele. Foi o Senhor que fez isto e é maravilhoso aos nossos olhos. Este é o dia que o Senhor fez, regozijemo-nos e alegremo-nos nele. Ó Senhor, salva, nós te pedimos, ó Senhor, nós te pedimos, envia-nos a prosperidade. Bendito é aquele que vem em nome do Senhor, da casa do Senhor vos bendizemos. O Senhor é Deus e nos concede a luz, atai a vítima da festa com cordas as portas do altar, as pontas do altar. Tu és o meu Deus e eu te darei graças. Tu és o meu Deus e eu te exaltarei. Dai graças ao Senhor, porque Ele é bom e porque a sua benignidade dura para sempre. Aleluias! Se você colocar uma lista aí em uma folha em branco de tudo que Deus fez, né? E que Ele tem feito na sua vida, são muitas coisas, são muitas razões que nós temos para dar graças ao Senhor e bendizer o seu nome. Então, você está aí conosco, muito obrigada pelo carinho da audiência, estarei com você hoje aqui, tá bom? Meu amado pastor Edson está aqui do meu lado, mas eu estarei conduzindo o programa, né? E eu sinto falta de estar aqui, né? O nosso companheiro irmão Isaías não está aqui, mas um abraço à família Maciel, a querida irmã Judite, que está sempre ligadinha aí, toda a família, na escuta do nosso programa. Muito obrigada pelo carinho da audiência, que Deus os abençoe. Fique aí, porque nós temos muitas coisas boas para falarmos, e é claro, Deus, através da sua palavra, irá trazer um recado especial aos nossos corações, ok? Então vamos ouvir louvores de adoração ao Senhor, meus queridos, porque Ele é merecedor do nosso louvor, e tudo que vem de Deus traz paz ao nosso coração, traz alegria. E olha só, porque só em Cristo nós podemos confiar a nossa vida, porque é dele que vem a salvação, é dele que vem o refrigério para a nossa alma, é dele que vem o socorro. Na verdade, absolutamente tudo que nós temos e precisamos vem do Senhor. Então vamos lá ouvir alguns louvores.

Você está ouvindo o programa Encontro com Cristo da Primeira Igreja Batista na sua, na nossa cidade querida Palmas de Monte Alto. Queremos informá-los, lembrá-los, né, ou relembrá-los que hoje nós temos culto às 19 horas no nosso templo, no templo, né, na PIB. E todos já sabem, né, a gente está localizado bem próximo ao Sindicato dos Trabalhadores Rurais, né? Mas se você não puder ir, nós estamos também no Instagram. Eu sei que muitos de vocês já sabem. E você pode estar conosco, né, mesmo na sua casa, cultuando ao Senhor. PIB Palmas Oficial, ok? Bem, queridos, nós celebramos a vida nesta semana. É aniversário do nosso querido irmão Elismar. Parabéns mais uma vez, querido. E Lucas, eita coisa boa. Celebrar a vida na presença do Senhor é algo maravilhoso. Reconhecer o quanto Deus tem sido bom conosco todos os dias, nos dando vida. E como diz o salmista, ensina-nos a contar os nossos dias de tal maneira que alcancemos corações ou um coração sábio. Então, que Deus os abençoe. Parabéns para vocês, queridos. Bem, olha só, durante todo o ano, no nosso calendário, cada mês, né, dá-se uma atenção especial, né? E agora julho é julho amarelo, que está focado na prevenção, no diagnóstico precoce e tratamento das hepatites virais, né? Esse friozinho gostoso que Deus está nos presenteando. E olha, uma dica bem legal, viu? Porque é algo natural. Quem sou eu para medicar algum remédio? Mas compre o própolis, e o própolis verde, ele é muito bom para aumentar a imunidade. Nesse período vem as gripes, né? Pode acontecer também as hepatites A, B, C, D e E, que inflama o fígado, né? Então, o dia 28 de julho é o Dia Mundial da Luta contra Hepatites Virais, né? E é aquela gripe mesmo que, nesse período, infelizmente, a gente pode contrair, ok? Cuide-se, tome vitamina C e se você puder, compre o própolis verde, ok? Julho verde também é a conscientização e prevenção do câncer de cabeça e pescoço, que acomete áreas como boca, laringe, faringe e tireoide. Exames como ultrassonografia nos ajudam. Então, previna-se, viu, querido? Procure a nossa secretaria, né, de saúde, que tem bem servido a nós, né? Nós somos testemunhas disso. E se você sente algo dessa natureza, vá ao seu PSF, vá ao hospital e você terá todo o apoio. E a saúde ocular também. Nós estivemos essa semana em Vitória da Conquista e muitas equipes da saúde estavam lá nas ruas fazendo, relembrando a necessidade de a gente poder fazer um exame. Talvez você diga assim: ah, não, eu sou nova, eu sou jovem. Mas você precisa, se você sentir algo, vai, né, procure a secretaria para fazer um exame com um oftalmologista, ok? Então, queridos, isso é muito importante a gente lembrar de todas essas questões. E é também o mês de pensarmos e nos cuidarmos por causa das alergias, ok? Então, a nossa oração é que Deus nos abençoe com saúde, né? Porque sem saúde fica difícil a gente trabalhar. Mas a gente vai rompendo em fé. Todos nós temos algumas dificuldades em algumas áreas da nossa vida, na área da saúde. Mas que Deus nos ajude e devemos nos cuidar, ok? Cuide-se. É a nossa oração, que Deus esteja abençoando você, a sua casa, a sua família, com muita saúde, ok? Vamos lá de músicas, que o Espírito Santo de Deus seja aí, ó, enchendo o seu coração de alegria, alegria de estar na presença dele, de poder ouvir a sua palavra, e que Deus abençoe. Talvez você que esteja me ouvindo nesse momento esteja passando por alguma algo assim na área da saúde, você pode dar um beck aqui conosco pedindo oração, mas nós vamos orar para Deus abençoá-lo
né, em todas as áreas, especificamente na área da saúde, tá bom? Grande abraço, vamos continuar aí com louvores.

Consolador, que linda mensagem musical, não é verdade? Jesus, depois da sua ascensão, que ele ressuscitou, subiu aos céus, ele disse aos discípulos que eles não estariam sozinhos, que ele iria deixar o Consolador. Eita coisa linda! Como é bom saber que nós cremos em um Deus que é Trindade, Deus Pai, Deus Filho e Deus Espírito Santo, que está conosco. Nós não vemos, somos felizes por isso, mas sabemos que Ele está conosco. E você que está aí ligadinho no nosso programa Encontro com Cristo, da Primeira Igreja Batista em nossa cidade, Palmas de Monte Alto, você pode dar um alô aqui para nós, tá? O zap é 991-9742, se você quiser oração. E você que está

temos culto às 19 horas e você está convidado para estar conosco, ok? Vamos meditar na palavra do Senhor, algo que Deus colocou para falar com vocês, para estudarmos juntos nesta tarde. Você pode depois ler na sua Bíblia Provérbios capítulo 16, diversas observações a respeito da vida e do nosso procedimento. Provérbios 16, é muito lindo esse texto, do versículo 1, 2 e 3, depois o versículo 9. Ao homem pertencem os planos do coração, mas a resposta da língua ou da boca vem do Senhor. Todos os caminhos do homem são limpos aos seus olhos, mas o Senhor pesa os espíritos. E o versículo 9 diz: o coração do homem propõe o seu caminho, mas o Senhor lhe dirige os seus passos. Amém. Graças a Deus. Alguém já disse que às vezes Deus bagunça os nossos planos só para alinhar o nosso coração e muda a rota para nos salvar ou salvar, nos salvar de algo que não seria tão bom. Olha, queridos, nós temos sonhos, nós temos planos, nós temos vontades, mas devemos aprender que nada disso vale se Deus não estiver nos nossos sonhos e nos nossos projetos. É o que o texto diz. Ao homem pertence os planos do seu coração, mas a resposta certa vem dos lábios do Senhor. Eu quero crescer. Quem é que não quer crescer? Você sonha, nós sonhamos. Sonhamos com o crescimento dos nossos filhos. Nós queremos vê-los conquistar coisas que nós não conquistamos. Nós sonhamos viver coisas lindas. Mas não quero nada que me tire, nada que nos tire da presença do Senhor. E devemos fazer sempre essa oração: Senhor, se não for a tua vontade, que também não seja a minha. Pense nisso. Quais têm sido os planos, os projetos? E olha, quando o homem deixa, alguém já disse, quando o homem deixa de sonhar, quando o homem deixa de planejar, ele morre. Não fisicamente, é claro, mas ele morre, as suas emoções morrem, ele deixa de viver. Isso é verdade. Olha só, em seu coração o homem planeja o seu caminho, mas o Senhor determina, é ele quem determina os seus passos. Todos nós queremos ter o controle da nossa vida, executar aquilo que planejamos e fazer o que pensamos ser o melhor. Mas e quando os nossos planos não dão certos ou não são os mesmos de Deus? Pense aí. Nesses casos, podemos fazer valer a nossa vontade ou a do Senhor. E adivide qual dessas escolhas nós mais gostamos. Até oramos, dizendo assim como o Pai Nosso: seja feita a tua vontade. Mas, na verdade, fazemos de tudo para que aquilo que nós queremos aconteça primeiro, nos esquecendo de que nós oramos: Senhor, que seja feita a tua vontade, assim na terra como no céu. Porém, é preciso entender que nem sempre o que quero é o melhor para mim. Eis o motivo porque muitas vezes Deus não permite que nossos desejos e sonhos se realizem. Para nosso próprio bem, temos dificuldade para confiar em que a vontade de Deus seja perfeita e trará benefícios. Como nós temos essas dificuldades? Ela é o melhor caminho, mas preferimos seguir pelo trajeto que nós mesmos traçamos para a nossa vida. Por causa disso, às vezes precisamos ser quebrantados, quebrados, moídos, para aprender a confiar mais no Senhor e para que Ele nos transforme no que devemos ser. A comparação do vaso de barro e do oleiro nos ajuda a entender porque tantas vezes Deus deixa que passemos por momentos difíceis. Deus é o oleiro e nós somos o barro. Isso quer dizer que Ele é quem tem o controle absoluto sobre nós.

fará uma maravilhosa obra em nossa vida. Queridos, eu gosto muito da expressão quando Jeremias vai à casa do oleiro. É um texto belíssimo. Quando a Bíblia diz que o oleiro estava fazendo barro. É um texto lindo, lindo, lindo. E ele diz que Deus é o oleiro e nós somos o vaso de barro. E é verdade. Quantas vezes nós nos esquecemos que nós somos barro? Sabe, queridos? Quando nós nos deparamos com enfermidades, nós, tanto eu como pastor, nós temos vivido muito, né, acompanhando não só a família, como amigos e irmãos no hospital, em vários hospitais, a gente vê a fragilidade humana. E aí eu sempre lembro da verdade da palavra, de que nós somos um vaso de barro. E o barro, às vezes, ele racha, ele quebra mesmo. Ele traz, né, por exemplo, um filtro. Ele traz aquela molhação, aquela inundação, como se alguma coisa não tivesse muito bem. E assim nós somos. Você que está nos ouvindo, né, nesta tarde, lembre-se, nós somos um vaso de barro. Foi do barro que nós vimos. Tanto é que a Bíblia diz, né, bem, é muito lindo, a palavra do Senhor é muito real para nós. Nós vamos voltar para o pó um dia. Sabe, queridos, isso nos traz à memória o quanto nós precisamos estar mais perto de Deus, lembrando da nossa fragilidade humana. Olha, o melhor caminho que nós devemos, o melhor trajeto é estarmos sempre nos planos e nos projetos de Deus. Isso quer dizer que é Ele quem controla, né? Tudo e absolutamente tudo. Nós não temos o controle de nada. Enquanto nós somos moldados, nem sempre o vaso sai como o oleiro quer. Verdade. Mesmo assim, ele não desiste de sua obra. Às vezes Deus está trabalhando em nós, ele quer mudar. Ele quer mudar, ele quer moldar, ele quer nos transformar em um vaso melhor, em uma pessoa melhor. E a palavra de Deus, ela nos dá, querido, sentido a tudo isso. Porque só através de Jesus, só através da palavra de Deus, só o agir, o trabalhar do oleiro, é que nós podemos ser transformados todos os dias. Você pode dizer, ah, mas eu nem faço mal para as pessoas, eu não faço isso, eu não faço aquilo. Isso é uma responsabilidade como seres humanos, ser um cidadão de bem. Mas nós precisamos ser moldados pelo Senhor todos os dias, no nosso caráter, nas nossas ações, nas nossas atitudes, nos nossos pensamentos. Deus, só Ele pode moldar e nos transformar em um vaso novo. Ele não desiste da sua obra para deixá-lo mais perto da perfeição. Pode precisar quebrar o vaso para fazer um novo. Então, às vezes a gente se sente assim, quebrados, moídos. Deus permite, porque Ele quer nos moldar, Ele quer fazer de nós um vaso novo. Talvez você esteja passando por isso hoje. Nós somos como um vaso que talvez precise quebrar para ser transformados por Deus. Ele sabe do que realmente precisamos e o que é o melhor para a nossa vida. Quando nos desviamos do seu perfeito plano para nós, Deus nos quebranta por meio de alguma situação. É sua maneira de chamar a nossa atenção para o maravilhoso propósito que Ele tem para cada um de nós e nos direcionar a Ele. Quando Deus me remodela, sei que vale a pena está com Ele e servi-lo. Olha, queridos, e essa é uma verdade. Às vezes Deus nos quebra. Ele nos quebra, porque Ele quer fazer de nós aquele vaso bonito, segundo o seu coração. E que essa, nessa tarde, seja a nossa oração. Senhor, me ajude a não sair da Tua presença. Se não for a Tua vontade, que também não seja a minha. Se for o teu plano, que ninguém consiga impedir. Porque quando é Deus quem escreve, nenhum desvio é perda. É só proteção. E a vontade dele sempre leva a gente para termos paz e para um extraordinário viver ao seu lado. Em nome de Jesus, que essa palavra é para mim, é para todos nós, como vasos de barro. Que nós fazemos tantos planos,
né? Nós sonhamos com tantas coisas, mas é Deus que nos direciona, Ele que dirige. Às vezes nós fazemos planos que não estão na vontade de Deus e Ele muda o trajeto. Ele nos quebra, Ele traz às vezes os pedacinhos para... Deus não cola pedaços, alguém já disse, Ele refaz, porque Ele é oleiro. Então, nessa tarde, em nome de Jesus, talvez você esteja se sentindo assim, como um vaso quebrado. Mas o oleiro, que é Deus, Ele quer refazer a sua vida. E pense, sonhe os sonhos de Deus. Os planos de Deus são melhores. Alguém já cantou, os sonhos de Deus são maiores que os meus. Eita, é verdade, é um louvor assim, belíssimo.

Deus, acredite que se você sonhar os sonhos e se a sua vida estiver no trilho da vontade de Deus, Ele vai cumprir os propósitos na sua vida. Deus te abençoe, que essa palavra tenha falado ao seu coração. Vamos ouvir mais uma mensagem musical e daqui a pouco estarei orando por todos nós.

Deus. Fique de pé, meu querido. Glória a Deus. Você que crê nos sonhos de Deus para tua vida, ovacione seu santo nome. Aleluia. Abra sua mão assim para você ser ministrado agora.

0: Aleluia! O possível você faz, o impossível Deus faz por você. Aleluia!
1: Acredito sim. Eita, belíssima música. Se ouvir os sons de Deus com Nani Azevedo. Acredito sim, querido. Se os seus, os meus planos estiverem nos propósitos de Deus, Ele vai assim concretizar. E acredito que Deus quer fazer de nós a cada dia pessoas melhores, que o amem, que o sirvam, que sejam purificadas e que possam viver segundo a sua vontade. Vamos orar. E que Deus abençoe e continue abençoando a sua vida, a sua família. No próximo domingo estaremos de volta aqui com a mesma alegria, anunciando o único Deus, invisível e imortal, a Ele o nosso louvor e a nossa adoração, a quem nós servimos e adoramos por toda a nossa vida e até a eternidade. Querido Deus, muito obrigada. Obrigada, Deus, porque o Senhor nos dá a vida todos os dias. Porque nós somos presenteados todas as manhãs quando nós acordamos para trabalhar, ó Deus, para fazer as nossas atividades, para os jovens, crianças, adolescentes irem à escola. Tudo que nós fazemos durante todo o dia é presente do Senhor. Deus, muito obrigada. Senhor, porque nós, como seres humanos,

mal, somos quebrados. Mas que o Senhor, ó Deus, se o Senhor permitir sermos quebrados, que o Senhor nos molde, o Senhor nos faça um vaso de novo, um vaso novo para a honra e glória do Teu nome. Abençoe cada amigo, ó Deus, cada irmão que ouviu a Tua palavra nesta tarde. Às vezes nós nos sentimos assim, como um vaso quebrado. Mas temos a certeza de que Tu és Deus e vai nos refazer para a honra e glória do Teu santo nome. É a nossa oração, em nome de Jesus. Amém e amém. Deus abençoe, queridos. Muito obrigada pelo carinho da audiência. No próximo domingo estaremos juntos aqui mais uma vez. Uma feliz semana abençoada. E se você quiser estar conosco hoje, é 19 horas, daqui a pouquinho estaremos ali na casa do Senhor, na primeira igreja batista na nossa cidade. Será um prazer recebê-los. Grande abraço.

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1: 5 e 6.
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3: 6 e 1.
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0: 6h32.
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0: aljas, zvar. Meu amigo Luscas, Luscas, é Luscas, eu tô falando certo, errado não. Ó, quem interagir com o Luscas aqui, vai receber aluno comandante. Parabéns pela ação, hein, Lucas. Twitter, Twitter bombando, meu amigo Luscas. Falei certo, é.
1: 8:53.